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6: Na hora certa.

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0: Eita, eu chegando mais uma vez com a graça de Deus. Bom dia, né? Que bom, né? Que é riqueza que eu recebo todas as manhãs. Poder estar aqui, me sentar, né? Esse matuto de terra vermelha. Abraçar os amigos, amigas do sítio, da cidade, dos apovoados, do distrito, das fazendas, das longa distância, né, que nos escuta, né, em outros estados, em outros países, né, escuta o programa Amanhecer Sertanejo. Hoje é uma quarta-feira, hoje é 24 de junho de 2026. Eu sou o Alberto Roberto, vou estar junto contigo até às 8 da manhã, levando música, alegria e comunicação. Se eu não te agradar, eu solicito desculpas, porque nem Jesus Cristo agradou a todo mundo. Bom dia, meu secretário. Tá todo molhado. Tá chovendo, né? Tá chovendo lá fora, é?
1: Tu acha?
0: Ah, pô, aqui dentro não tá, não.
1: Aumenta, você tá bem?
0: Você veio todo molhado. Tem sombrinha, não, é? Eu vou comprar uma sombrinha pra você.
1: É meu, momento. É meu.
0: Depois você me paga R$50.
1: Ô, danadinho, tá doido, doido?
0: É um presente, rapaz, que eu vou te dar.
1: É meu, momento. É meu.
0: É. Você só paga R$50 só. Isso é dinheiro pra tu?
1: Ô, danadinho, tá doido, doido? Alberto, eu tô preocupado com tu, homem.
0: Vamos embora, começando. Vamos agradecer a Deus. Por mais caminhada, por mais difícil que a vida nos proporciona, uma das coisas mais importantes da vida, o que nós às vezes não observamos, é a nossa própria vida. E com a nossa própria vida, nós vamos vencendo os obstáculos que a vida nos proporciona. O Senhor Jesus, ele diz: terás tribulações. Que Nossa Senhora de Aparecida nos proteja, nos abençoe e cubra com seu manto azul.

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3: Estou de volta, eu voltando de novo. Agora 6 horas e 11 minutos. Viemos aí com o Chitãozinho Chororó para cumprimentar todos vocês, sem exceção, com bom dia, né? Também veio aí o Chico Rei e Paraná. Liguei para dizer que te amo. E agora nós vamos um apoio cultural e eu volto rapidinho.
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3: Eita, eu de volta, eu voltando de novo, garoando nesta manhã, dá uma preguiça de se levantar, né? Então, vamos mandando um bom dia para toda a comunidade da Barriguda, né? Eu tenho esse compromisso de todos os dias mandar um bom dia para todos vocês aí da Barriguda, sem exceção. Lá, eu não sei o nome de todo mundo, lá, mas vai lá na fazenda de Nenezuê, passa lá, diga, olha, eu escuto o Roberto também, né? Eu não sabia que o Saúba me escutava, lá, e alguém veio e me disse, olha, Alberto, o Saúba, né, escuta o teu programa todo dia, né? Também o doutor Anderson, né, que é psicólogo, né?
11: É mesmo, Alberto, é mesmo.
3: É, doutor Anderson se acorda logo cedo, cuidando lá de uns cachorros, né? E também escuta nós.
11: É mesmo, Alberto, é mesmo.
3: É, o meu amigo Nenê de Zuê, um bom dia pra ele. Manda aí uma música aí pra o Nenê de Zuê, pra o Saúba. Agora manda uma música boa, viu? 6 horas e 16 minutos.

Eita, eu de volta, 6 horas e 23 minutos. Vemos aí com a dama da noite, Gilberto e Gilmar. E também Teodoro e Sampaio, Paixão Proibida. 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

0: 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E vamos tocando mais música, né? Agora o que vem aqui agora é o Trio Parada Dura. Panela Velha é que faz comida boa.
1: Quem disse?
0: Hã?
1: Quem disse?
0: A música que tá dizendo. Vamos? Tem aquelas panelas de barro antigamente, hoje fazem um feijão bom demais.
2: É mesmo, Alberto? É meu.
0: Uma vez mãe botou o feijão no fogo 7 horas da manhã, quando foi 6 horas, tava pronto. Agora pense num feijão duro.
2: Sim. É mesmo, Alberto? É meu.
0: Pense num feijão duro. Panela Velha é que faz comida boa, é Trio Parada Dura.

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10: Alberto, você está bem?
11: Eita, eu de volta, eu voltando de novo, agora 6:34, vamos mandar um bom dia aqui pra Fran, né? Fran é um ouvinte nosso ali na rua José Cajazeira, né? Que Deus lhe abençoe, que Deus lhe proteja, também seu Donca, é Donca, né? É o Donca, é lá de Papagaio, mas tem, sempre está ali tomando café da manhã com Fran e curtindo o programa de nós.
12: É meu momento, é meu.
11: É.
12: É meu pai.
11: Hã?
12: É meu momento, é meu. É meu pai.
11: Rapaz, tu acaba com essa liberdade. Tanto conselho que eu te dou, tanto conselho.
12: Alberto, você está nervoso?
11: Tô nervoso, né? Porque você não conhece ele. Você não conhece. Ele é lá do distrito de Papagaio.
12: É meu momento. É meu.
11: Você nunca viu ele.
12: Tu acha?
11: Hã?
12: Tu acha?
11: Tu deixa da tua liberdade, rapaz. Não digo nada a tu. Não me bota em confusão, não, que eu não gosto de confusão, não, viu?
12: É meu momento.
11: Eu não gosto não, de jeito, maneira e qualidade. Eu gosto de viver. Viver é o dom da vida, né? Então, vamos tocando mais música.
12: Alberto, você está nervoso?
11: Tá vendo a música?

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3: Eita, hey, eu de volta, eu voltando de novo. Vimos aí com Leandro e Leonardo, onde estão aqueles olhos. Também vem aí, desejo de menina. Oh, desejo de mulher, com Zezé de Camargo e Luciano. Meu secretário, você sabia que hoje, 24 de junho, não é um feriado nacional? Sabia disso, não?
0: É mesmo, Alberto, é mesmo.
3: É o feriado é 24 de junho, segundo a história, né? O dia 24 de junho, dia de São João, não é um feriado oficial. Não é um feriado nacional oficial. A definição de parar ou não fica aos critérios de cada estado de cada estado do Brasil, né? O dia 24 de junho, dia de São João, não é feriado nacional, mas considerando feriado estadual como Alagoas e em Pernambuco. Além disso, a data feriado em diversas capitais, né, do estado. Então, não é um feriado nacional, segundo a história. Agora vamos embora, eu trazendo informação para você ficar bem atento, né? Porque o São João, não, 24 de junho, não é um feriado nacional. Comecei a soletrar essa história ontem.
0: É mesmo, é mesmo.
3: Pra dizer hoje, desde ontem que eu venho soletrando, juntando as letras, né? C com A, F com F, e por aí vai. Pra você que pensa que 24... Pra você que pensa que 24 de junho é um feriado nacional, são os escolhidos pelos estados e também pelos municípios. E vamos com o apoio cultural. Informação do programa Amanhecer Sertanejo.
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6: Eita, eu de volta, eu voltando de novo, matuto de Terra Vermelha. Vamos mandando um bom dia aqui para o meu amigo Djalma, né? Conheço ele popularmente, Djalma da Veranês, e o Rogério Bezerra, né? Que é o seu companheiro de trabalho, cuidando da iluminação da nossa cidade, né? Então, Djalma, um bom dia para você, que Deus te abençoe. Selecionou aí a música para ele já? Hã? Já selecionou?
5: Tu acha? Hã? Tu acha?
6: Ele gosta muito de você, viu?
5: É meu momento, é meu.
6: Sabe por que é ou não?
5: É meu pai.
6: Hã?
5: É meu pai.
6: Ele tá ligado, lá na 18 de Copacabana, curtindo o nosso programa. E manda aí uma música aí pra o Djalma. Eu conheço ele popularmente, Djalma da Veranês. Hoje trabalha na prefeitura, cuidando da iluminação da nossa cidade. Aí das praças, né? Da iluminação das praças, também nos colégios, né? Então manda a música pra ele aí.

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2: Eita, eu de volta, milionário José Rico cantou pra nós, Esqueci de Te Esquecer. Também vem aí, Chitãozinho Chororó, Eu Pago Dourado, né? Amor não se compra, amor se conquista, é o que eu penso, né? Agora, 6 horas e 55 minutos, vamos agora com o apoio cultural e vou falando da lojinha do Alberto Roberto, onde você encontra chip da Claro, chip da Vivo, você encontra celular LG, o popular lanterninha, também celular da Nokia, né? 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E lá você será muito bem atendido. já vou mandando aqui um bom dia para o meu amigo Guto, né, que é o presidente da Câmara de Vereador, é um apoiador da nossa cultura, né, o Guto, presidente da Câmara de Vereador. Mandar um bom dia aqui também para Maria Zilda Batista, é um ouvinte nossa, e vou mandar um bom dia aqui também para o Antônio Lotero, lá em Sítio Malhada da Pedra, tá nos ouvindo, obrigado pelo carinho e pela audiência. Vamos mandando um bom dia também para o meu amigo Nego de Henrique, né? Nego de Henrique, que é o Marcelo Fernandes, distribuindo árvores aí como IP. Quer plantar um IP na sua casa, no seu quintal, na sua fazenda, no seu sítio? Vamos falar com o Nego de Henrique, ele mora de frente aqui com a Rádio Ceará FM. Mandando um bom dia também aqui para o Fernandinho Fernando, né? Que é o irmão do Nego de Henrique, também escuta o programa de nós. E agora vamos com Gustavo Lima, Eu Vou para a Igreja, 7 horas e 1 minuto.

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0: Eita, eu de volta, eu voltando de novo agora, 7 horas e 15 minutos, viemos aí com essa voz inconfundível, incomparável, né? Essa música, eu não considero uma música não, eu considero, sabe o quê? Eu considero um hino de Senhoró.
1: É mesmo, Beto?
0: Falei com ele agora, mandou um abraço pra você.
2: Oi, papai. Atenção, papai.
0: Deixa de onda. Tributo ao Ripuju, que essa música foi pra Dona Dedé, que gosta muito dessa canção. Essa canção também foi pra Dona Socorro, ali na Domingos Uza, que é um ouvinte nossa, né? Obrigado pela sintonia. Foi o Garganta de Ouro de Ceará, seu Flávio de Dona Beta, tributo ao Ripujuca.
1: É meu pai.
0: Hã?
1: É meu pai.
0: Fala em Ripujuca, tá chovendo, né? Tu viu que tava chovendo?
1: Tu acha?
0: Hã?
1: Tu acha?
0: E vamos embora tocando o apoio cultural e Irido Irineu, Bica d'Água.
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0: Eita, eu de volta, 7h20, 7h20, mandando um bom dia aqui para Dona Ivaneide, ao seu Zezinho, ao Carlos Alberto, ao José Matheus, a Larissa, né? Um bom dia para vocês, que Deus possa abençoá-los e protegê-los. E assim nós vamos mandando um bom dia também para o Tião e Mida, né? Que são os vizinhos ali do Carlos Alberto, né? Obrigado também pela sintonia. E vamos de música, porque o tempo não para.

Eita, agora 7 horas e 28 minutos. Nando Moreno, a dor um dia passa, né? Nenhuma dor é para sempre, nenhuma alegria é para sempre. Mas viemos aí com As Marcas da Paixão com Daniel. E agora, abaixa a música aí. 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

0: 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Vou mandando um bom dia aqui para o Elzilvan. O Elzilvan lá em São Paulo, né? O Elzilvan está sempre ouvindo a nossa programação lá na Grande São Paulo. Agora sim, vamos tocando mais música, né? Mandar um bom dia aqui para o João Guri, né? O João Guri que está ligadinho também no nosso programa. Obrigado pela sintonia. Eu vou mandar esta música para ele. Ele está ligadinho no nosso programa, o João Guri. Ele manda um recado para você.
1: É meu pai.
0: Hã?
1: É meu pai.
0: Manda um abraço para ele.
2: Oi, papai. Abraça, papai.
0: Ele disse a mim que gosta muito de você.
1: É mesmo, Alberto. É meu.
0: Manda aí uma música do Léo Magalhães para ele, que ele está ouvindo nós, né? Ela tá por aí. 7:32, aqui você não perde a hora. E se não me falha a memória, está garoando hoje aqui na cidade de Senharó.

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7: Alberto, você está nervoso?
8: Estou de volta, eu voltando de novo, agora 7 horas e 39 minutos. 7 horas e 39 minutos. Mandar um bom dia aqui, pessoal, na Padre Noval, né? Começando aqui pelo Rua José Francisco Leite, Padre Noval, Sítio Boa Esperança, Sítio Bonissalva. Pessoal, tá sempre ligadinho no nosso programa. Pessoal ali na Rua Maria Oliveira, Caraciolo, Rua da Barragem, loteamento de Santa Clara, né? Então vamos tocando, já tá pronto aí? Sorte aí a música.

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2: Estou de volta, eu voltando de novo, agora 7h50. Roberta Miranda, duas taças. Também vem aí o Bruno Marrone, Então Pode Ir. As irmãs Rodrigues cantou pra nós Despedida. E assim nós vamos se despedindo também, mas vou mandando um bom dia aqui pra minha esposa Edivânia, que tá ligada no nosso programa. Um beijo no teu coração. Mandando um bom dia pra seu Armandinho Soares, pra Clecinete, o seu Tata, né? É, também o seu Afrânio, lá, seu filho Vitor, obrigado pela sintonia. Vamos mandando um bom dia aqui também pra dona Linda, ali na rua Napoleões Guimarães, né? Mandando um bom dia também para Dona Beta e seu Flávio, né? Essas duas lideranças de Ceará que escutam também a nossa programação. E nós vamos embora com a última de hoje, que é a da despedida, né? É, a despedida dói, mas tudo na vida passa, tudo passa.
3: É mesmo, Alberto? É mesmo.
2: Não adianta se desesperar com a despedida de alguém. Tudo na vida passa. Não existe dor para sempre, não existe alegria para sempre.
3: É mesmo, Alberto? É mesmo.
2: É. Agora vamos embora com a última de hoje.
4: Se liga no Pida.
2: Estou indo embora na voz do Pablo. Se Deus me permitir, amanhã eu estou aqui.

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2: 7h58.
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0: Amigos e amigas, ouvintes dessa emissora e do programa Uma Luz em Seu Caminho, carinhosamente, bom dia. Bom dia a você que mora na cidade, bom dia a você que mora na zona rural ou em qualquer municípios vizinhos, onde penetra as ondas sonoras dessa emissora. É com as graças de Deus e a luz do Divino Espírito Santo que mais uma vez passamos a apresentar o programa Uma Luz em Seu Caminho. O programa Uma Luz em Seu Caminho, para você que não conhece ainda, o nosso programa é um programa espírita e aconselhativo, que tem o nosso objetivo de levar aos menos favorecidos pela sorte uma solução para os seus problemas. E quem é, meu amigo, que não tem problemas na sua vida? Pois fiquem todos sabendo que para todo problema existe uma solução, assim como toda doença tem cura. Toda doença é curável. É bastante que você procure o lugar certo e também a pessoa certa. A pessoa capacitada que Deus deixou em cima da terra para resolver esse tipo de problemas. E graças a Deus, meus amigos e minhas amigas, já tem mais de 20 anos que eu venho trabalhando nessa área espiritual. Com meus 10 anos de idade, eu já desvendava valiosos mistérios da vida humana. E graças a Deus, dentro do Espiritismo, eu tenho meus conhecimentos profundos. Por incrível que pareça, até hoje em meus trabalhos, eu nunca perdi uma cura sequer. E com você, meu amigo, e com você, minha amiga, nada será diferente. É bastante você me procurar e eu te garanto que abaixo de Deus vou resolver os seus problemas em dias contados.
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2: Sua carta chegou, a carta do ouvinte.
3: Eu te peço, por favor, que o Senhor não divulgue o meu nome no rádio e nem o do meu filho. Mestre, escrevo para o seu programa para te pedir uma ajuda. Tenho um filho que bebe muito, chega em casa bagunçando, já brigou até mesmo com o próprio pai. Só vive brigando com os irmãos. Quando ele está sem beber, é uma boa pessoa, mas quando bebe, se transforma, fica muito violento, muito agressivo, já tentei várias vezes uma solução para meu filho, mas até hoje não encontrei. Aqui mesmo eu já fui em dois rezadores, já procurei nas cidades vizinhas e até hoje só me enganaram. Escuto o seu programa e vejo que o Senhor tem um trabalho bonito, porque sempre fala em Deus, coloca Deus na frente de tudo. Estou confiando em você, por isso resolvi te escrever para te pedir uma solução. Será se tem cura para o problema do meu filho ou não? Peço que o Senhor me diga a verdade. Dependendo do que seja, irei à sua procura. Assina uma mãe desesperada. Vai aqui o meu bom dia para essa senhora. Ela se identificou como mãe desesperada. Olha, minha filha, analisei o caso do seu filho aqui por o nome e a data do nascimento e vi que realmente a senhora já foi em cidades vizinhas, vi até os rezadores onde a senhora, aliás, os supostos rezadores, onde a senhora foi buscar ajuda e nenhum resolveu o seu problema. Vi aqui, minha filha, que o seu filho realmente se transforma em um animal, se transforma em um bicho bruto. Meus orixás me mostrou aqui que foi a ex-mulher dele. Na sua carta você não manda me dizer, mas meus orixás me mostram que ele já foi casado. Ele sempre bebeu, mas depois que separou a coisa piorou. Então meus orixás me mostrou que foi a ex-mulher dele que mandou fazer sujeira de magia negra para acabar com a vida do seu filho. O seu filho, quando está sem beber, ele está tranquilo. Quando bebe, entra um encosto ruim nele e ele não reconhece ninguém. Aqui a senhora não mandou me dizer, mas eu vi também que no outro dia vocês vão falar com ele, reclamar com ele, e ele não se lembra de nada do que fez. Não se lembra de nada do que se passou. Às vezes vocês pensam que ele lembra, mas eu digo a verdade, ele não lembra, minha filha. Porque naquele momento, não é ele. É o encosto ruim que se aposta do corpo dele, que faz a bagunça toda. Quando o encosto ruim sai, ele dorme, ele se apaga. Aí quando ele retorna em si, ele não sabe de nada, porque na realidade não foi ele. Então, minha filha, foi a ex-mulher dele, e o problema do seu filho tem jeito, sim, com toda certeza. Acontece que aonde você foi, não sabem trabalhar. Porque nesse caso, primeiro, antes de qualquer coisa, tem que ser desmanchado o que a ex-mulher dele mandou fazer, para depois entrar com o trabalho para suspender o vício da bebida dele. Então, quem não sabe trabalhar, vai diretamente fazer o trabalho para ele parar de beber, certo? Se não desmanchar, o que foi feito para botar esse encosto ruim em cima dele, não vai resolver nada. Então foi isso que aconteceu. Por isso que nada foi resolvido. Porque onde a senhora procurou, na realidade, não sabem trabalhar direito. A senhora pode vir até meu consultório espiritual, pode vir, pode ficar tranquila que chegando aqui eu faço o trabalho e lhe garanto. Eu te garanto, assim como estou te garantindo aqui através dessa rádio, eu te garanto no meu consultório pessoalmente que o seu filho, a partir do dia que eu começar a trabalhar com o nome dele, nunca mais ele vai tocar bebida na boca. Então eu lhe aguardo em meu consultório espiritual e pode ter certeza de uma coisa, que dessa vez a senhora vai estar procurando um rezador de verdade. Dessa vez a senhora vai bater na porta certa. Aliás, já está batendo na porta certa.
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0: Olha, meus amigos e minhas amigas, o nome Mestre Justino de Ogum é um nome que, graças a Deus, é conhecido no Brasil inteiro por ter um trabalho sério, por ter um trabalho honesto, por ter um trabalho aprovado. Quem aprova os meus trabalhos não sou eu, é as pessoas que me procuram. Graças a Deus, todos os dias, em meus consultórios espirituais, aonde quer que eu esteja, inúmeras pessoas me procuram. Pessoas que chegam tristes e desanimadas. Quando sai alegres e satisfeitas, porque viu que encontrou a pessoa certa para cuidar do seu problema. Eu nasci e me criei dentro do Espiritismo. Com meus 10 anos de idade, eu já desvendava valiosos mistérios da vida humana. Sou filho de Umbanda, nasci nos berços da Umbanda. Tenho o dom, o poder e a sabedoria de colocar a mão no subconsciente de qualquer ser humano e dizer o que se passa na vida de qualquer pessoa em cima da terra. Para adquirir esse dom, eu nunca precisei entrar em nenhuma faculdade. Para curar doenças, eu nunca precisei estudar medicina. Foi Deus quem me deu esse dom para que eu possa ajudar a quem precisa em cima da terra.
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0: Portanto, se você é uma pessoa que anda triste na sua vida, tudo que você vai fazer dá errado, seu tipo de comércio não vai para frente, cada dia que passa, o futuro que você vê é fechar as portas do seu estabelecimento comercial. Você trabalha demais, seu dinheiro não rende. Dá um passo para frente e 4, 5 passos para trás. Olha, meu amigo e minha amiga, de repente algo misterioso pode estar acontecendo em sua vida e você não sabe. Você não tem o conhecimento. De repente você pode estar sofrendo com algum tipo de inveja, com algum olho grande, ou até mesmo alguma demanda espiritual e você não sabe de nada. Eu quero te dizer que é bastante você me procurar, e eu te garanto que abaixo de Deus, eu vou resolver o seu problema em dias contados. E se você é uma pessoa que ama e não é correspondido, você que ama e não é amado ou amada, você que o seu casamento está fracassado, cada dia que passa, o futuro que você vê é a separação. Em sua casa não tem alegria. No seu lar não tem paz. Enfim, você pode até mesmo estar separado da esposa ou separada do marido. A pessoa amada, ela pode morar em qualquer canto do Brasil e do mundo. Eu só preciso que você me traga o nome dessa pessoa completo, com a data do nascimento, ou que seja uma foto, ou até mesmo uma peça de roupa. E eu te garanto que abaixo de Deus, eu vou fazer a união do casal em dias contados. Porque graças a Deus, Deus me deu esse dom maravilhoso, o poder e a sabedoria para fazer a união de qualquer casal em cima da terra. E se você é uma pessoa que sofre com algum tipo de doença crônica, você que já procurou a medicina nada pôde fazer para resolver o seu problema. Você que já fez vários tipos de exames, seus exames não mostram nada. Você toma vários tipos de remédios e é mesmo que está tomando água. Tua casa muitas vezes ela parece mais uma farmácia do que mesmo a própria casa. De tanto remédio que você toma e nunca você encontra a cura para a tua doença. Eu quero te dizer, meu amigo e minha amiga, que de repente essa tua doença pode não ser para a medicina. Para isso Deus deixou as pessoas entendidas para que possa curar esse tipo de doença. E seja lá qual for o teu problema, seja lá qual for a tua doença, Deus me deu o dom, Deus me deu o poder e a sabedoria para curar qualquer tipo de doença crônica que existir em cima da terra. Venha de corpo, alma e coração aberto, tendo a certeza que você vai estar diante de um verdadeiro médium e vidente espiritual, esse que aqui vos fala, o mestre Justino de Ogum.
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0: E se você é uma pessoa que bebe e que não se domina, ou que tem alguém na tua casa, na tua família, que quando esse alguém bebe te faz passar vergonha, chega em casa quebrando tudo, bate na esposa, bate nos filhos, não reconhece pai, não reconhece mãe, no dia seguinte não sabe o que aconteceu, não sabe quem quebrou os objetos dentro de casa, enfim, não se lembra de nada do que fez. Eu quero dizer que essa pessoa ela pode morar em qualquer canto do Brasil e do mundo. Eu só preciso que me traga o nome dessa pessoa completo, com a data do nascimento, ou que seja uma foto, ou até mesmo uma peça de roupa, e eu te garanto que abaixo de Deus, enquanto vida essa pessoa tiver, nunca mais ela levará um copo de bebida para a boca para tomar. Porque eu faço enjoar até mesmo porta e calçada de bar. E por mais velho que seja o vício da embriaguez, para mim não tem problema nenhum, porque foi Deus que me deu o poder, foi Deus que me deu a sabedoria para fazer qualquer ser humano em cima da terra enjoar a bebida, odiar a bebida igualmente o demônio odeia a cruz. Me procure que eu te garanto que abaixo de Deus você não vai se arrepender. 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Você que tem vontade de construir uma família e não consegue engravidar. 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E você, homem ou senhor de idade, enfim, se você é uma daquela pessoa que quando se deita na cama já vira logo as costas para a mulher? Você que não é mais homem para nada, não dá mais conta do recado. 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
2: Olha, meus amigos e minhas amigas, eu quero dizer aqui para vocês que eu, mestre Justino de Ogum, faço e desfaço qualquer tipo de trabalho espiritual que existir em cima da terra, e desconheço um rezador, benzedor ou macumbeiro, seja lá o que for, eu desconheço um desmanchar algum trabalho que eu fizer. 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E vocês vão ouvir, nesse momento, as palavras de uma mãe que hoje encontrou a paz na sua vida.
3: Fico muito agradecida, viu? Seu cuidado com meu filho, muito agradecida. Quando eu voltar, eu tenho o prazer de agradecer pessoalmente ao Senhor, viu? Obrigada por tudo. Que Deus lhe abençoe, essa pessoa maravilhosa que o Senhor é. Esse Pai de Santo, estrador, essa pessoa maravilhosa que o Senhor é. 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Obrigada do fundo do meu coração. Está ali com a verdade, trabalhando para ajudar o próximo que chega aí para se consultar. 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Só bênçãos.
2: Isso, meus amigos e minhas amigas, é os trabalhos do mestre Justino de Ogum. 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

0: sons de voz.
1: E atenção, você que não preparou ainda o seu copo com água, eu te convido nesse momento para pegar um simples copo com água, coloque diante do seu rádio, do seu aparelho de som, que é momento de levarmos o nosso pensamento a Deus e juntos rezemos. Chagas abertas, coração sangrando de tanto amor e bondade. Que o sangue do nosso Senhor Jesus Cristo no meu corpo se derrame, para que hoje e sempre eu ande bem vestido, ande bem calçado, ande bem armado com as armas de São Jorge, para que meus inimigos, vivos, visíveis ou invisíveis, tendo pés não me alcancem, tendo mãos não me toquem, tendo olhos, não me enxerguem, e nem com o

0: 3 goles dessa água e tenha fé em Deus que a tua doença há de ser curada. Quem vai te curar não é oração, muito menos a água, é a fé que você tem em Deus. Se você sente enfermidades por fora, você lave a região afetada. Em seguida, você agoa os 4 cantos da sua casa, que servirá para espantar qualquer tipo de demanda espiritual.
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0: Tchau, fiquem todos com Deus e até a próxima, se Deus quiser.
2: 8:27.
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8: Olá, uma ótima quarta-feira para você. Hoje, 24 de junho de 2026. Eu sou Kleber Salles e a partir de agora você vai ficar muito bem informado com as notícias, as informações do Brasil e do mundo. A nossa equipe de reportagem apresentando para você o nosso Café com Notícias. Vamos para o primeiro bloco do Giro de Reportagens desta manhã.
9: Está agendada para as 3 horas da tarde de hoje o depoimento do ex-presidente Jair Bolsonaro à Polícia Civil do Distrito Federal, no inquérito que investiga a apreensão de uma arma registrada em nome dele. Essa oitiva foi autorizada pelo ministro do Supremo Tribunal Federal, Alexandre de Moraes, que também autorizou a presença dos advogados do ex-presidente durante o depoimento. Jair Bolsonaro vai ser ouvido hoje à tarde pela Polícia Civil presencialmente na casa dele em Brasília, onde cumpre prisão domiciliar humanitária, que inclusive tem prazo de acabar nesta quinta-feira, depois de amanhã. No dia 15 de junho, um veículo foi abordado em uma blitz em Taguatinga, no Distrito Federal. Na ocasião, o motorista, que disse ser servidor do Gabinete de Segurança Institucional da Presidência da República, estava portando uma pistola e afirmou que a arma é de Jair Messias Bolsonaro, o que acabou sendo confirmado depois pela Polícia Civil. Também foi apreendido um carregador da pistola de modelo Glock 9mm. Já na delegacia, o motorista alegou que a arma estava com ele para buscar conserto e que seria devolvida no dia seguinte. A defesa de Bolsonaro reconheceu que ele é mesmo o dono da arma e argumentou que, mesmo cumprindo prisão domiciliar, o ex-presidente não está proibido de manter uma arma em casa. Jair Bolsonaro cumpre pena de 27 anos e 3 meses em ação penal da chamada trama golpista. Alexandre de Moraes concedeu a prisão domiciliar dele em 24 de março, depois que a defesa alegou agravamento de problemas de saúde do condenado, que cumpria pena no complexo penitenciário da Papuda, em Brasília. Da Rádio Nacional em Brasília, Sayonara Moreno.
10: O primeiro trecho de obras na Via Dutra, que liga as cidades de São Paulo e Rio de Janeiro, está concluído. A inauguração da chamada Nova Serra das Araras, que fica na parte do Rio de Janeiro, foi nesta terça-feira, em evento com a presença de autoridades como o presidente Lula. Durante a cerimônia, no trecho da Dutra que fica entre Paracambi e Piraí, o presidente Lula disse acreditar que a Nova Serra das Araras vai trazer mais desenvolvimento ao Rio de Janeiro.
11: A melhoria da Serra das Araras, ela vai ser um cartão postal para que muitas empresas de diversas atividades econômicas queiram encostar mais perto do Rio de Janeiro, produzir coisas aqui. Eu tenho certeza que o resultado dessa obra aqui vai significar mais desenvolvimento para o Rio de Janeiro, mais empresas para o Rio de Janeiro e mais emprego de qualidade para o Rio de Janeiro.
10: Nesta etapa, foi entregue à população um trecho de 4 quilômetros na pista de subida para quem sai do Rio no sentido São Paulo. Nesse pedaço, são 4 faixas de rolamento e acostamento, faixas de segurança, iluminação e 8 novos viadutos. De acordo com o governo federal, o projeto de modernização da Via Dutra, corredor estratégico que conecta os estados do Rio de Janeiro e São Paulo, já teve 70% de execução física, fazendo com que a previsão de entrega fosse antecipada de 2029 para o ano que vem. Para o projeto de mudanças no trecho da Via Dutra, está previsto o investimento de R$1,5 bilhão. Reportagem de Sayonara Moreno, da Rádio Nacional em São Paulo, Sara Kines.
12: O feijão, um dos principais alimentos na vida de famílias brasileiras, sofreu um aumento de 57,29% em 5 meses deste ano de 2026, uma variação quase 5 vezes superior ao aumento médio da cesta básica no período. Os dados foram divulgados pelo Departamento Intersindical de Estatística e Estudos Socioeconômicos de EESE Pará. Segundo o levantamento, o custo da cesta básica de alimentos dos paraenses apresentou forte elevação de janeiro a maio deste ano. O supervisor técnico de EESE Pará, Everson Costa, comenta o reajuste.
13: A alta acumulada no preço do produto, principalmente nos primeiros 5 meses deste ano, ou seja, entre janeiro a maio, ultrapassa a casa dos 57%. Isso é bem maior do que a inflação nos últimos 5 meses e também a própria inflação nos últimos 12 meses.
12: De acordo com os levantamentos, o valor médio da alimentação básica alcança R$ 755,24 no mês passado, com alta acumulada de 13,30% entre janeiro e maio, percentual superior à inflação do período, estimada em 12,7%. Pelo Índice Nacional de Preços ao Consumidor Amplo, IPCA, do Instituto Brasileiro de Geografia e Estatística, IBGE. Contudo, já no início de 2026, o produto voltou a apresentar elevação, sendo comercializado a R$ 5,69 em janeiro. Em abril, o valor subiu para R$ 8,52 e atingiu R$ 8,65 em maio. Para este mês de junho, as pesquisas mais recentes do Diese Pará indicam a possibilidade de novos reajustes, visto que os novos preços coletados não só se mantêm elevados, como também, em alguns casos, estão mais altos. Everson Costa detalha os impactos.
13: O custo da cesta básica, ela se eleva ainda mais quando produtos tradicionais e básicos e necessários, inclusive da tradição alimentar e também no dia a dia, como feijão, encarecem bastante. Isso não se restringe ao consumo doméstico. A gente está falando também de dificuldades que chegam para quem comercializa alimentos. Então, restaurantes, as refeições, os pratos feitos, né, a comida fora de casa também fica mais caro.
2: Marcos Aleixo, da Rádio Cultura de Belém, para a Rádio Nacional em Brasília.
14: 3.500 aposentados e pensionistas do governo do Distrito Federal podem ter sido vítimas de descontos indevidos, descontos associativos sem autorização. O prejuízo inicial supera os 5 milhões de reais. 4 pessoas foram presas temporariamente, outras 3 preventivamente, por envolvimento no esquema, segundo a Polícia Civil do DF, que deflagrou a Operação Parasitas nesta terça-feira. Foram cumpridos ainda 10 mandados de busca e apreensão em sedes de associações no Distrito Federal e em Minas Gerais. Segundo o delegado Henrique Galdino, é o mesmo esquema que funcionava nacionalmente e que resultou na suspensão dos contratos e numa CPI lá no Congresso no ano passado, uma versão regionalizada. Era assim, as associações ligavam para a pessoa oferecendo o serviço, mesmo que a pessoa não aceitasse, eles firmavam o acordo de consentimento. E em vez de apresentar um áudio de autorização do beneficiário, apresentavam a transcrição desse áudio, uma transcrição falsa de uma autorização que nunca ocorreu. As buscas foram feitas na casa de servidores do BRB, o Banco de Brasília, que está colaborando com as investigações, segundo o delegado. As buscas ocorreram em diferentes áreas da cidade, tanto no plano piloto quanto no Recanto das Emas, Braslândia e região do Jardim Botânico. O delegado responsável pela operação explica que eles foram conduzidos à delegacia, mas neste momento não são indiciados.
15: Buscas em residências de servidores do BRB. Eles não estão indiciados, nem tivemos mandado de prisão para eles. Então não posso afirmar, no atual estágio da investigação, que eles estão efetivamente envolvidos.
14: Os débitos automáticos eram em média de R$ 40. A governadora do DF, Celina Leão, determinou uma auditoria na folha de pagamentos do GDF para apurar irregularidades. Um procedimento interno também foi aberto. Ela ainda determinou a devolução do que foi descontado irregularmente. Da Rádio Nacional em Brasília, Priscila Mazenotti.
8: Fique ligado, depois do intervalo estaremos de volta com o nosso Café com Notícias desta quarta-feira.
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8: Já estamos de volta aqui no nosso Café com Notícias. Chegando o segundo bloco desta quarta-feira com mais informações.
14: O Banco Digimais, controlado pelo Bispo Edir Macedo, líder da Igreja Universal do Reino de Deus, foi alvo de uma operação da Polícia Federal nesta terça-feira. Foram 9 mandados de busca e apreensão expedidos pela Justiça Federal em São Paulo. A Polícia Federal usou como base para as investigações relatórios do Banco Central, mostrando manipulação de demonstrativos contábeis e registros para ocultar a real situação financeira do Digimais e, com isso, viabilizar operações supostamente irregulares. Houve ainda o afastamento dos sigilos bancário e fiscal e sequestro e bloqueio de bens e valores que chegam a 670 milhões de reais. Os investigados poderão responder por crimes como gestão fraudulenta e inserção de dados falsos em demonstrativos contábeis. A reportagem ainda não conseguiu contato com o Digimais, o espaço, claro, continua aberto. Da Rádio Nacional em Brasília, Priscila Mazenotti.
18: A seleção brasileira que disputa a Copa do Mundo de 2026 tem um jogador de origem indígena. O volante Ederson dos Santos, um dos convocados de Carlo Ancelotti, tem raízes no povo Terena, pelo lado materno. A família é ligada à aldeia Bananal, em Aquidauana, no Mato Grosso do Sul. A avó de Ederson, Albina Cândido, fala a língua terena e é uma de suas maiores inspirações. O jogador mantém o vínculo com a terra indígena Taunay Pegue e visita os familiares sempre que pode. O Ministério dos Povos Indígenas celebrou a convocação. Em publicação oficial, a pasta destacou que a trajetória do atleta reforça que é possível alcançar o mais alto nível do esporte sem perder a conexão com suas origens e sua identidade cultural. O ministro Eloy Terena afirmou também que a presença de Ederson na seleção é motivo de orgulho para os povos originários e simboliza a presença indígena em espaços de grande visibilidade. Ederson tem 26 anos, revelado no futebol em uma escolinha do bairro Tiradentes, recentes em Campo Grande, o atleta passou por clubes como Corinthians, Cruzeiro e Fortaleza, antes de chegar ao Atalanta da Itália, onde se consolidou em uma temporada de destaque. O volante disputou 41 partidas pelo clube europeu e foi titular em 37 delas, desempenho que ajudou a garantir sua vaga na seleção brasileira. Convocado às pressas para substituir o lateral Wesley, que sofreu uma lesão no amistoso contra o Egito, Ederson estava no dia 7 de junho em Campo Grande, quando recebeu a notícia de que iria para a Copa. Na segunda-feira seguinte, dia 8, o volante já treinou com o grupo e jogou na estreia do Brasil no Mundial, contra o Marrocos no dia 13. De Brasília, para a Rádio Agência Nacional, Hilton Pimentel.
19: Pesquisas em andamento e estudos sobre línguas já inventariadas e reconhecidas pelo IFAM, o Instituto Histórico e Artístico do Patrimônio Nacional, agora podem ser acessados por qualquer pessoa através de uma nova plataforma digital. A ferramenta Inventário Nacional da Diversidade Linguística, uma parceria do Instituto com a Faculdade de Ciências da Informação da Universidade de Brasília, já está disponível através do endereço indl.br

0: Comissão de Línguas ainda não registradas e sugerir complementações aos inventários já existentes. Outro resultado esperado é que ele contribua para a formulação de políticas públicas voltadas à salvaguarda das línguas inventariadas. Atualmente, o Brasil abriga centenas de línguas pertencentes a diferentes grupos sociais e culturais, incluindo línguas indígenas, de imigração, de sinais, crioulas e afro-brasileiras, além das diversas variedades regionais do português. Nesse cenário, o Inventário Nacional da Diversidade Linguística foi criado em 2010 como mais um instrumento de identificação, documentação e valorização das línguas que compõem a diversidade cultural brasileira. Da Rádio Nacional em São Luís, Madison Euler.
1: A Justiça do Maranhão condenou a mulher que envenenou uma família com ovo de Páscoa na cidade de Imperatriz. Duas crianças morreram. O crime aconteceu em abril do ano passado. Jordélia Pereira Barbosa foi condenada nesta segunda-feira a 66 anos de prisão pelo assassinato de Luiz Fernando Rocha Silva, de 7 anos, e de Evelyn Fernanda Rocha Silva, de 13 anos, além da tentativa de homicídio contra a mãe das duas crianças. Miriam Rocha sobreviveu após receber atendimento de urgência e ser internada em UTI. Jordélia enviou um ovo de Páscoa contaminado com pesticida para a casa das vítimas por meio de um mototaxista. Segundo a denúncia, a condenada agiu com premeditação. O crime foi motivado pelos ciúmes que Jordélia tinha do ex-marido. Ela vinha ameaçando a mãe das crianças por meio de um perfil falso nas redes sociais. Jordélia chegou a se deslocar da cidade de Santa Inês para Imperatriz, se hospedou com identidade falsa e monitorou a rotina da vítima antes de enviar o chocolate envenenado. Os jurados reconheceram a tentativa de homicídio triplamente qualificado por motivo torpe, uso de veneno e dissimulação, no caso da morte das crianças, com o agravante delas serem menores de 14 anos. A justiça também fixou uma reparação de 500 salários. Jordélia Pereira Barbosa começou a cumprir a pena imediatamente, sem possibilidade de recorrer em liberdade. Da Rádio Nacional em São Luís, Gabriel Correa.
0: Neste mês do orgulho LGBTQIAPN+, começa nesta terça-feira em Fortaleza a Semana Estadual Luiz Palhano Loyola. A programação segue até o dia 28 de junho e traz uma série de iniciativas voltadas à promoção da cidadania, da inclusão social, da proteção de direitos e do enfrentamento à LGBTfobia. O nome do evento, instituído por lei estadual em 2010, faz referência e homenageia o professor Luiz Palhano Loyola, vítima de crime motivado por LGBTfobia, ocorrido em 2008. Por esse motivo, o evento nesta terça tem o Acolher da Diversidade, com ações de cidadania e acesso a serviços para a população LGBT+, na Praça José de Alencar. Nos dias 26 e 27 de junho, o destaque é o terceiro Festival Ceará da Diversidade, que tem como tema Vidas em Movimento, Orgulho que Sustenta. Na sexta-feira, as apresentações começam a partir das 6 da tarde na Concha Acústica da Universidade Federal do Ceará, no Campus Benfica. No sábado, começando no mesmo horário, é a vez da programação tomar a Praça Verde do Centro Dragão do Mar. Estão previstos, nos dois espaços, atrações musicais com os cantores Getúlio Abelha, Aline Rosa e Vanessa Cantora, performances, discotecagens, expressões da cultura ballroom com House of Bodega, além de desfile de moda LGBT+, realizado pela Casa de Andaluzia, reunindo dezenas de looks autorais criados por estilistas da comunidade. No dia 28 de junho, o encerramento da Semana Estadual Luiz Palhano Loyola espera reunir cerca de 1,5 milhão de pessoas na Avenida Beira Mar, em Fortaleza, para a 25ª edição da Parada pela Diversidade Sexual do Ceará, a segunda maior do gênero no país atualmente. O tema deste ano amplia um pensamento da linguista e escritora Conceição Evaristo, 25 anos combinando de não morrer. Faz referência ao trecho "Eles combinaram de nos matar, mas nós combinamos de não morrer", presente no livro Olhos d'Água, da autora mineira, onde ela exalta a capacidade do povo preto em sobreviver ao crime de racismo. A concentração está prevista para começar a partir das 3 da tarde. A

0: O cearense ainda terá seminário, exposições, ações esportivas, entre outras ações ao longo desta semana, voltadas para as pautas da comunidade LGBT+. Nas redes sociais do Governo do Estado e da Parada Cearense, é possível acessar a programação da Rádio Nacional em São Luís, Madison Euler.
1: O número de trabalhadores de plataformas digitais e aplicativos está crescendo no país e no mundo. Aqui no Brasil são mais de 1.700.000, segundo dados do IBGE, divulgados na segunda-feira pelo Tribunal Superior do Trabalho. O Centro de Pesquisas do TST apontou que essa relação de trabalho é problemática. As plataformas de transporte se dizem do setor de tecnologia, negando o vínculo empregatício com motoristas, porém repassando para eles os custos e riscos da atividade. O motorista que trabalha 22 dias por mês, 8 horas por dia, a 25 km por hora em média, tem custos mensais superiores a R$5.000, incluindo combustível, manutenção, desgaste do veículo, seguros, tributos, internet e alimentação. Segundo a PNAD Contínua, esses trabalhadores sofrem sobrecarga. Em média, trabalham quase 6 horas a mais por semana do que os do setor privado. Também não são claros os critérios para descontos de 20% a 30% dos ganhos. Outro problema são os riscos de endividamento. Bárbara Souza, 28 anos, mora em Brasília, onde há 4 anos enfrenta uma jornada exaustiva como motorista de aplicativo e acha que se endividar entrou na rotina para conseguir o seu sustento.
2: Tive problema no motor, com óleo e tudo mais, o carro ficou parado 3 dias na oficina, um gasto ali de mais ou menos 2.000, 3.000 reais para poder deixar o carro sem eu ter que fazer nenhum tipo de manutenção por enquanto, a não ser que seja urgente. E eu tô agora com essa dívida. Passa o cartão, vai parcelando, aí de 6 em 6 meses, 7 meses tem que estar trocando pelo menos 2 pneus, aí tem aquela manutenção de trocar óleo todo mês praticamente, ainda mais por causa da alta quilometragem.
1: A PNAD Contínua também indica que o controle da atividade é unilateral pelas empresas. A maioria absoluta dos motoristas não influencia os valores cobrados, nem pode escolher clientes. Para o presidente do TST, Luiz Vieira de Melo Filho, um discurso de liberdade empreendedora está encobrindo, na verdade, violações à dignidade. No último mês de junho, a Organização Internacional do Trabalho aprovou a Convenção 193 sobre trabalho decente em plataformas. A convenção pede que os países garantam para esses milhões de trabalhadores de plataforma liberdade sindical, negociação coletiva e proteção contra o trabalho infantil e forçado. Da Rádio Nacional em São Luís, Gabriel Correa.
3: Fique ligado, depois do intervalo estaremos de volta com mais notícias no seu rádio, aqui dentro do nosso Café com Notícias.
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8: 9:35.
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7: Estamos de volta com o terceiro bloco do Café com Notícias desta quarta-feira. E vamos girando a nossa equipe de rádio jornalismo.
8: O Conselho Nacional de Justiça aprovou por unanimidade nesta terça-feira a regulamentação do ECA Digital sobre atividades que crianças e adolescentes podem realizar em plataformas online, como Instagram e TikTok. O relator da proposta, conselheiro Fábio Esteves, alertou para os riscos concretos para o desenvolvimento físico, psicológico, intelectual e moral de crianças e adolescentes expostas na internet. A questão central é se a criança que atua como influenciadora digital pode ser considerada artista ou não, o que abriria uma exceção na proibição do trabalho infantil. O conselheiro destacou que isso está barrado.
9: A íntima relação que existe com a publicidade no âmbito da atuação, da exposição de crianças em plataformas digitais é veementemente rechaçada por este conselho. Não estamos aqui a permitir nenhuma prática que implique em trabalho infantil, ainda que de alguma forma esteja dissimulado em práticas artísticas.
8: A resolução aprovada determina a necessidade de alvará da justiça para criança ou adolescente participar de conteúdos em redes sociais. O pedido deverá conter informações do jovem, pais, descrição da atividade, indicação dos perfis, monetização e frequência, entre outros dados. O texto proíbe a participação de crianças e adolescentes em publicações erotizadas ou que estimulem apostas, comportamentos perigosos, discursos de ódio e discriminação, e também conteúdos constrangedores ou violadores de direitos e a publicidade de produtos de venda proibida a crianças e adolescentes ou mesmo publicidade infantil abusiva. Da Rádio Nacional em Brasília, Gabriel Brum. Em meio a fortes incertezas internacionais, o Copom decidiu manter a trajetória da taxa básica de juros próxima à previsão do mercado financeiro. Além disso, não indicou os próximos passos da Selic. O Banco Central publicou nesta terça-feira a ata da última reunião do Comitê de Política Monetária, que reduziu a taxa para 14,25%. O comitê destacou que o cenário da inflação piorou desde a reunião anterior. Os membros chegaram a discutir trajetórias alternativas que não estavam presentes nas expectativas de especialistas. No entanto, a decisão foi por uma opção menos discrepante ao que avalia o mercado financeiro para evitar volatilidade muito forte em preços na economia, o que poderia, inclusive, ter efeito contrário ao esperado. O comitê, então, decidiu por não reagir integralmente a variações de preços por choques de oferta, como os causados pela guerra no Irã e que podem ocorrer por causa do El Niño. Por isso, a magnitude do ciclo de calibração dos juros vai depender da evolução desse cenário. A ata também traz um alerta sobre a política fiscal, porque o aumento de crédito direcionado e incertezas sobre a dívida pública têm o potencial de elevar a taxa de juros. Da Rádio Nacional em Brasília, Gabriel Brum.
10: Todas as crianças de 4 anos de idade devem receber mais uma dose de reforço da vacina contra a poliomielite. Com isso, o SUS, o Sistema Único de Saúde, volta a oferecer o esquema que era feito até 2024, mas agora exclusivamente com a vacina injetável. O imunizante estará disponível nos postos de saúde e clínicas da família a partir do próximo dia 3 de agosto. Até 2024, todas as crianças recebiam 3 doses da vacina injetável, feita com o vírus inativado, e posteriormente 2 doses de reforço com a vacina oral de vírus enfraquecido, a famosa gotinha. No entanto, como em situações muito raras, o vírus atenuado da vacina oral pode sofrer mutações e provocar a doença, o Ministério da Saúde decidiu utilizar exclusivamente a vacina injetável. A diretora da Sociedade Brasileira de Imunizações, Isabela Balalai, enfatizou que a polio está controlada no Brasil, mas que o reforço é necessário porque a proteção conferida pela vacina cai com o passar do tempo.
11: O segundo reforço, feito aos 4 anos, ele prolonga a proteção oferecida pelo esquema primário, né, de 3 doses e um reforço feito aos 15 meses, e ajuda a garantir os níveis mais adequados de proteção antes da entrada na fase escolar. Então, você tem prolongamento da proteção contra a paralisia infantil com esquema de 5 doses, com a última sendo aplicada aos 4 anos, que é o chamado segundo reforço.
10: O Brasil não registra casos de poliomielite há 37 anos e, em 1994, recebeu o certificado de área livre de circulação do vírus. No entanto, apesar de estar erradicado em grande parte do globo, o vírus ainda circula em alguns países e a vacinação é a única forma de prevenir a doença e evitar que ela volte a causar surtos como foi no passado. Entre os anos de 1968 e 1989, o Brasil registrou mais de 26 mil infecções por pólio. Geralmente, o vírus causa sintomas leves, mas ele pode atingir o sistema nervoso central e causar paralisia e morte. Por isso, a poliomielite também é chamada de paralisia infantil. Com informações da Agência Brasil, da Rádio Nacional no Rio de Janeiro, Cristiane Ribeiro. Em mais uma fase da Operação Contenção para combater a expansão territorial do Comando Vermelho, dezenas de policiais civis entraram nesta terça-feira na comunidade Dona Marta, em Botafogo, zona sul da cidade do Rio de Janeiro, antes do amanhecer. Houve intensa troca de tiros de fuzil e lançamento de granadas por volta das 5h40, causando desespero em moradores que saíam para trabalhar. Segundo informações, cerca de 50 pessoas estavam no mirante da comunidade para ver o sol nascer. Eles deitaram no chão e tiveram que aguardar autorização policial para deixar o local. Um passageiro foi baleado dentro de um ônibus da linha 410, Sans Penha, Gávea, em Botafogo, vítima de bala perdida em decorrência de operação policial na região. Ainda não há informações sobre o estado de saúde dele. Veículos estacionados na praça que dá acesso ao Morro Dona Marta foram atingidos. Escolas particulares que funcionam nas proximidades cancelaram atividades presenciais. e uma unidade de saúde de atenção primária suspendeu os atendimentos. Até o momento, 3 pessoas foram presas. O número de mandados de prisão e de busca e apreensão não foi revelado, mas os agentes identificaram durante investigações 44 indivíduos integrantes da organização criminosa. O principal objetivo é desarticular a estrutura financeira, logística e operacional do Comando Vermelho, além de prender traficantes que atuam na região. A primeira operação contenção aconteceu em outubro de 2025 no complexo do Alemão na Penha e deixou mais de 100 traficantes mortos. Até o momento, mais de 360 criminosos foram capturados e outros 137 mortos em confronto. Também foram apreendidas cerca de 480 armas, sendo 190 fuzis, além de mais de 51 mil munições. Da Rádio Nacional no Rio de Janeiro, Cristiane Ribeiro.
7: Fique ligado, depois do intervalo estaremos de volta com o nosso Café com Notícias. 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
12: 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Disparada na audiência. 9:47.
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7: Último bloco do Café com Notícias desta quarta-feira e vamos com mais informações, os destaques da nossa manhã, você confere aqui.
8: Um novo medicamento oral para o câncer de mama foi aprovado pela Anvisa, a Agência Nacional de Vigilância Sanitária. A resolução foi publicada nesta segunda-feira. O Imurio Tocilato de Ilunestranto é indicado para adultos com câncer de mama localmente avançado, que não pode ser removido por cirurgia ou que já se espalhou para outras partes do corpo e que foram previamente tratados com terapia endócrina. Desenvolvido pela Eli Lilly, o Ilurio é administrado via oral e indicado como monoterapia, sem necessidade de combinação com outros remédios. A neoplasia maligna é a doença que mais atinge mulheres no país. De acordo com o INCA, o Instituto Nacional do Câncer, no período de 2023 a 2025, foram registrados mais de 73.600 casos da doença, o que representa mais de 30% dos cânceres em mulheres. Da Rádio Nacional em Brasília, Ana Lúcia Caldas.
9: As inscrições para a Prova Nacional Docente de 2026 já estão abertas e podem ser feitas até o dia 3 de julho. Esse prazo também vale para solicitação de atendimento especializado e uso do nome social. O procedimento pode ser feito no sistema PND, no endereço pnd.inep.gov.br. A taxa de inscrição no exame é de R$ 85,00 e pode ser paga até 8 de julho. Os candidatos que conseguiram a isenção da taxa de inscrição devem ter atenção ao cronograma para se inscreverem dentro do prazo. O exame deste ano contou com a adesão de 2.031 cidades, que representa a participação de 96% das capitais e 85% dos estados do país. Esse número é 30% maior se comparado com a prova do ano passado. A prova tem questões de formação geral e específica. O INEP vai aplicar o exame 20 de setembro e o resultado final vai ser divulgado em 15 de dezembro. A Prova Nacional Docente auxilia estados e municípios a escolherem professores para suas redes de ensino e faz parte do programa Mais Professores para o Brasil, que tem o objetivo de fortalecer e incentivar a formação docente. Com supervisão de Roberta Lopes, da Rádio Nacional em Brasília, Vitor Mendes.
10: O presidente Luiz Inácio Lula da Silva anunciou nesta segunda-feira um novo pacote de investimentos para fortalecer a indústria brasileira durante a cerimônia de comemoração dos 74 anos do BNDES, o Banco Nacional de Desenvolvimento Econômico e Social, no Rio de Janeiro. Segundo o presidente, serão disponibilizados ainda este ano 140 bilhões de reais para o setor produtivo dentro do programa Nova Indústria Brasil. Desse total, cerca de 102 bilhões e meio de reais serão liberados pelo BNDES e outros 37 bilhões e meio pela FINEP, a financiadora de estudos e projetos. Com esse anúncio, o volume de recursos previstos pela Nova Indústria Brasil entre 2023 e 2026 supera os 750 bilhões de reais. Os investimentos contemplam segmentos considerados estratégicos para o desenvolvimento do país, entre eles, fertilizantes, máquinas agrícolas, produção audiovisual, terapias avançadas, mobilidade sustentável e inteligência artificial. Durante o evento, Lula afirmou que o mais importante é a capacidade de gerar resultados e promover o crescimento econômico, independentemente da atividade ser pública ou privada.
3: O Brasil não pode comportar mais aquele discurso atrasado entre a competência privada e a competência pública. O que é público e que funciona tem que continuar público e funcionando. O que é privado e funciona tem que continuar sendo privado e funcionando. O que importa é que os dois produzam.
10: Outra medida anunciada foi uma parceria para financiar a aquisição de 85 mil bicicletas elétricas destinadas a entregadores de plataformas digitais. O aporte previsto é de 340 milhões de reais. As bicicletas poderão ser alugadas por trabalhadores do setor com custo até 25% menor do que o praticado atualmente. O projeto também prevê condições especiais para a compra dos veículos. A iniciativa será conduzida pela Tembici, empresa referência em micromobilidade na América Latina. De acordo com o cronograma, 42.500 bicicletas elétricas serão incorporadas à frota até o fim de 2027. Outras 42.500 unidades serão adquiridas até 2031. Para reposição dos veículos. Também foi divulgada uma parceria entre Petrobras e BNDES voltada ao desenvolvimento de pesquisas e projetos de inovação relacionados a minerais críticos e estratégicos, considerados fundamentais para a transição energética e para as cadeias produtivas dos setores de óleo e gás. Da Rádio Nacional, no Rio de Janeiro, Tatiana Alves.
11: Em Guarulhos, na Grande São Paulo, começou nesta segunda-feira o julgamento dos três policiais militares acusados de envolvimento na morte do delator da facção criminosa PCC, Vinícius Gritsbá, executado no Aeroporto Internacional de Guarulhos em novembro de 2024. Após cerca de 9 horas, o júri popular que acontecia no Fórum Criminal de Guarulhos foi anulado pelo Tribunal de Justiça por causa de desentendimento da defesa dos réus com o promotor do caso. Parte dos advogados de defesa abandonaram o plenário e, por isso, houve a dissolução do Conselho de Sentença, formado pelas 7 pessoas da população geral, escolhidas para decidir se os réus serão absolvidos ou condenados. Ainda não há data prevista para o julgamento ser retomado. Neste primeiro dia, foram ouvidas 7 das 21 testemunhas. Os 3 policiais militares que estavam sendo julgados são Fernando Genauro da Silva, Denis Antônio Martins e Juan Silva Rodrigues. Eles estão no presídio militar Romão Gomes, na zona norte de São Paulo, e são acusados de participação na execução de Vinícius Gritsbá e também pela morte do motorista de aplicativo Celso Sampaio de Novaes, que passava pelo local quando foi atingido. Além dele, outras 2 pessoas ficaram feridas. Nesta segunda-feira, as sobreviventes foram as primeiras testemunhas de acusação a serem ouvidas. As 2 vítimas disseram não conhecer os assassinados nem os acusados pelo crime e afirmaram que foram surpreendidas pelos disparos. A viúva do motorista de aplicativo também prestou depoimento. O empresário e delator Antônio Vinícius Gritsbá era réu por homicídio e por participação em esquemas de lavagem de dinheiro do PCC e havia feito um acordo de delação premiada com o Ministério Público de São Paulo para denunciar nomes ligados à facção, entre eles os de policiais. Gritsbá foi morto a tiros de fuzis no Aeroporto Internacional de Guarulhos em 8 de novembro de 2024. Denis Martins e Juan Rodrigues são acusados de usar os fuzis que mataram o delator e Fernando Genauro de ter transportado os colegas até o local e ter colaborado na fuga. A defesa dos réus conversou com a imprensa antes do julgamento ter início e afirmou que os 3 são inocentes e seriam vítimas de uma manipulação da Polícia Civil. Os advogados disseram ainda ter provas de que os réus não estavam em Guarulhos no dia do assassinato. A Polícia Civil concluiu o inquérito da investigação em março do ano passado e indiciou 6 pessoas por envolvimento na execução e 2 por favorecimento. Emílio Carlos Gangorra Castilho, o Cigarreira, e Diego dos Santos Amaral, o Didi, ambos líderes do PCC, apontados como mandantes do crime, seguem foragidos. Cauê do Amaral Coelho atuou como informante e deve ser julgado em outra etapa. E os 3 policiais militares que seriam julgados nesta semana foram indiciados como executores do crime. Com informações da Agência Brasil, da Rádio Nacional em São Paulo, Sara Kines.
7: Termina aqui a edição desta quarta-feira do nosso Café com Notícias, com a apresentação e a produção de Kleber Salles e com a participação da nossa equipe de rádio jornalismo. O Café com Notícias volta amanhã. Um grande abraço para você e até lá.
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12: 10:01.
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2: Opa, tamo no ar. Bem-vindos. Bom dia, show da manhã, Jota Lu por aqui na sua boa comunicação, recheada de muita coisa boa. Tem notícias, tem bate-papo, tem bastidores, tem fofoca, tem horóscopo, tem você ligado. Sempre com a melhor. Daqui a pouquinho tem também a sua participação. Bom dia, chega mais, curte em volume alto a melhor. Tamo junto na número 1.
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0: Show da Manhã, incrível, essa foi top, hein? Recordamos, e você ligadinho com a programação. Bora curtir as melhores? Chega mais, daqui a pouco vou voltar, vou trazer indicações. O pessoal tá no trabalho aí, na obra, curtindo a melhor, tamo junto e misturado na primeira. E também vou trazer horóscopo, se liga, já já, tô de volta.
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2: Fala, gente! Tudo bem? Nós estamos chegando aqui na nossa rádio preferida. Maravilha de programação, né, Chuchu? Tudo certo por aí? Tudo beleza? Graças a Deus. Como é que passou de ontem? Hã? Ah, então tá bom. Hoje é quarta-feira, já meio de semana, dia 24 de junho de 2026. Tem jogo do Brasil hoje, hein? Vai, Brasil! Quanto fica hoje? Fala aí, seu palpite. Bora lá, porque é o seguinte, hein? Tem notícia do mundo dos famosos pipocando aqui na nossa rádio. E a gente começa falando sobre um susto que o cantor Amado Batista viveu, gente, durante um show lá em São João de Itapetininga, na Bahia. Enquanto ele se apresentava para milhares de fãs, parte de uma estrutura metálica próxima ao palco desabou de repente, causando correria e pânico entre os presentes, né? Vídeos gravados por espectadores mostram o momento da queda, quando várias pessoas perderam o equilíbrio e o clima de festa deu lugar ao desespero, né? Diante da situação, a equipe do cantor interrompeu imediatamente a apresentação, né, para que os bombeiros e socorristas pudessem agir. Apesar do grande susto, a boa notícia é que, segundo a prefeitura, não houve feridos em estado grave. Após uma nova vistoria técnica e ajustes lá na estrutura, a área foi liberada e a programação tradicional do São João seguiu novamente, normalmente, né? Olha, o que era para ser apenas uma noite de festa acabou virando um dos assuntos mais comentados do evento. Que coisa, hein? Rapaz, bora apertar esses parafusos direito aí, meu povo. Ainda bem que nada de mais grave, né, gente? E o nosso Fofocando volta daqui a pouquinho, já já, para falar para vocês de um babado sobre a Lauren Prota, gente. Isso. A Lauren Prota, a mulher do Léo Santana, ela mesmo, pois é, deu um babado aí envolvendo uma babá. Deu o que falar nas redes sociais. Gente do céu, olha, eu vou contar o que tá rolando daqui a pouco, tá? Continue com a gente aqui na melhor programação do Brasil e até daqui a pouco.
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3: 10:21.
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0: Portugal não tomou conhecimento do Uzbequistão e venceu por 5 a 0 pela segunda rodada do Grupo K da Copa do Mundo de 2026. A seleção portuguesa dominou a partida do início ao fim e teve como grande destaque Cristiano Ronaldo, que marcou 2 gols e encerrou o jejum de gols em grandes torneios. Nuno Mendes também balançou as redes enquanto um gol contra da defesa uzbeque e outro de Rafael Leão completaram a goleada. Com o resultado, Portugal chegou aos 4 pontos e ficou muito perto da classificação para a próxima fase do Mundial. Já o Uzbequistão, que havia perdido para a Colômbia na estreia, sofreu a segunda derrota seguida e acabou eliminado da competição. A vitória ainda reforçou a confiança dos portugueses após o empate contra o Congo na primeira rodada e colocou a equipe em boa posição para disputar a liderança do grupo contra a Colômbia. 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
1: Boletim da Copa! 10h40.
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13: Bom dia, estamos de volta com seu show da manhã. Bora curtir as melhores?

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0: Esse é o seu show da manhã, recheado de muita música boa. De você, do melhor ouvinte do Brasil, dá um trabalho. Onde está? Me conte, dá uma zapiada aí. Daqui a pouquinho eu vou trazer mais participação e uma playlist que vai desfilar top pra você. Segura aí, show da manhã, volta já.
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2: Fala, meu povo, minha pova! E aí, gente, tudo bem com você, Chuchu? Joia? Beleza, docinho de abroba? Vamos lá, porque hoje é quarta-feira, hein? A gente tá vivaço aqui pra trazer notícia do mundo dos famosos, na expectativa do jogo do Brasil de hoje. Mas, ó, nós vamos falar agora de um babado envolvendo a Lauren Prota. É uma situação simples, na verdade, uma simples aparição da babá do pequeno Levi acabou virando assunto nas redes sociais. Os seguidores da Lore notaram que a profissional aparece frequentemente usando máscara e touca durante os cuidados com o bebê e logo começaram as especulações. Bom, diante da curiosidade dos fãs, a Lore então resolveu esclarecer tudo, né? A esposa do Léo Santana explicou que o uso dos acessórios não é uma exigência da família, mas uma escolha da própria funcionária que se sente mais confortável e segura trabalhando dessa forma. Imagina a pressão, né? Não precisa nem exigir mesmo. Segundo a influenciadora, a profissional gosta de usar touca por ter cabelos muito longos, né? E prefere trabalhar de máscara também. A Lore ainda destacou que sempre busca respeitar as preferências de quem trabalha na sua casa, priorizando o conforto da equipe. É, muita gente tinha comentado, ah, isso aí é abuso, né? Tá abusando e tal, trabalho escravo, o pessoal fala, né? Ai, meu Deus. Bom, o mistério foi esclarecido e a famosa colocou um fim aos rumores que existiam aí, regras rígidas, né? É, ou exigências exageradas nos cuidados com o filho. Eita, nós! E o nosso Fofocando volta daqui a pouquinho. A última de hoje vai falar da Bruna Marquezine. Ela deu detalhes sobre o relacionamento dela com o Neymar. Lembra? Faz tempo, hein? Quando ela tinha 18 anos. Gente, não é fácil namorar famoso, famosa, né? Eu vou contar o que ela falou daqui a pouco. Então continue aqui na melhor programação do Brasil e até daqui a pouco.
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3: 11-1.
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6: Opa, bom dia, voltamos. Você ligado com a melhor playlist publicitária e agora ao som da melhor música. É o Show da Manhã na sua companhia. Aumenta o volume aí.

mais um bloco legal no seu Super Show da Manhã. Ótimo dia pra você no trabalho, em casa, onde estiver, de folga, de lazer. Tamo junto e misturado na melhor programação no seu Show da Manhã. Já já vou retornar com muito mais e ainda trazer o seu horóscopo, o guia astral que você sempre espera aqui no Show da Manhã. Até já, já volto.

0: A França confirmou o favoritismo e venceu o Iraque por 3-0 na segunda rodada do Grupo I da Copa do Mundo de 2026. O grande destaque da partida foi Kylian Mbappé, que marcou 2 gols e comandou a vitória francesa. Ousmane Dembélé completou o placar em um jogo que ficou marcado por uma longa paralisação de quase 2 horas no intervalo, devido a uma forte tempestade na Filadélfia, a primeira interrupção por condições climáticas desta edição do Mundial. Com o resultado, a França garantiu a classificação antecipada para a próxima fase da Copa do Mundo e manteve o 100% de aproveitamento no torneio. Já o Iraque sofreu sua segunda derrota consecutiva e chega à última rodada precisando vencer Senegal para continuar sonhando com uma vaga. Mbappé também alcançou uma marca histórica ao chegar a 16 gols em Copas do Mundo, igualando o recorde de Miroslav Klose.
1: E 20.
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0: Esse é o Show da Manhã. Incrivelmente ou incrivelmente programa pra você. Ótimo dia, bom trabalho, bom descanso aí naquela correria. Tá curtindo a gente? Onde você estiver, vem com a gente fazer diferença. Já já vou trazer o horóscopo pra você ligadinho no Show da Manhã. Fica aí, é VaptVupt. Já volto.
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2: Fala, meus amores, minhas amoras, tudo bem, chuchuzinho? Bora lá, porque tá na hora de trazermos última de hoje do nosso Fofocando, hoje dia 24 de junho de 2026. Vamos lá, porque a atriz Bruna Marquezine revelou que enfrentou um dos períodos mais difíceis na sua vida aos 18 anos, viu? Gente, durante um evento lá em São Paulo, ela contou que sofria com a pressão de protagonizar a novela I Love Paraisópolis, lembra? E enfrentava problemas de audiência, inclusive, e ao mesmo tempo que lidava com a intensa exposição do seu relacionamento com o Neymar, o jogador. A atriz disse que chorava frequentemente nos bastidores e chegou a ser chamada para uma reunião após reclamações de que o seu estado emocional estaria atrapalhando a rotina da produção. Hoje, aos 30 anos, ou seja, né, 22 anos depois, Marquezine afirma que encara o episódio com mais maturidade, mas lembra que aquele momento a deixou extremamente vulnerável. Gente, acha que é fácil namorar o Neymar? Não, imagina. Tem gente que leva, né, e vai bem, né, mas vale a pena, de certo, né, é compensador, né. É a fama. E o nosso Fofocando vai ficando por aqui, ó. Eu volto, se Deus quiser, amanhã aqui na nossa rádio preferida, tá? Forte abraço pra você, um beijo, se cuida e até lá. Tchau, fui!
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3: 11:40.
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14: Esse é o seu show da manhã. Estamos de volta. Depois do casting publicitário detonar todas. Vem com a gente. Divulga sua marca também aqui no seu show da manhã. Vem fazer a diferença. Vem crescer e aparecer. Bom dia, cidade. Aumenta o volume. Voltamos com a melhor playlist pra você.

0: 11:56.
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0: 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Meio-dia e 55.
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0: 1:18.
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0: Previsão do tempo para quarta-feira, 24 de junho de 2026. Região Centro-Oeste, em Cuiabá, Mato Grosso, céu repleto de nuvens nesta quarta-feira. Os termômetros da capital marcam mínima de 16 e máxima de 19 graus. Umidade relativa do ar gira em torno de 80 a 50%. Goianésia, em Goiás, faz aniversário e tem céu com nuvens sem previsão de chuva. Temperatura mínima de 17 e máxima de 33 graus. A umidade relativa do ar vai de 80 a 30%. Região Nordeste. Salvador, na Bahia, tem muitas nuvens no céu e previsão de rajadas de vento à tarde e à noite. Temperatura mínima de 20 e máxima de 27 graus. A umidade do ar é de 95 a 60%. São João do Tigre, na Paraíba, comemora aniversário com céu cheio de nuvens. Temperatura mínima é de 16 e a máxima de 31 graus. Umidade do ar varia de 100 a 35%. Região Norte, Palmas, tem previsão de céu cheio de nuvens, mas sem chuva nesta quarta-feira. Temperatura mínima de 18 e máxima de 34 graus nas horas mais quentes do dia. A umidade do ar na capital do Tocantins é de 70 a 20%. Pimenta Bueno, em Rondônia. A comemoração de aniversário é com muitas nuvens do céu sem chuva. Temperatura mínima 19, máxima 28 graus. A umidade relativa do ar é de 100 a 50%. Região Sudeste. Vitória, no Espírito Santo, tem previsão de céu com muitas nuvens nesta quarta-feira. Os termômetros registram mínima de 18 e máxima de 30 graus. Umidade relativa do ar vai de 90 a 40%. Atibaia, em São Paulo, completa mais um ano com muitas nuvens no céu. Temperatura mínima de 12 graus e máxima de 17 graus. Umidade relativa do ar é de 100 a 80%. Região Sul, em Curitiba, Paraná, céu repleto de nuvens. O dia amanhece frio, com termômetros registrando mínima de 3 e máxima de 16 graus. A umidade relativa do ar oscila entre 95 e 55%. Florianópolis, em Santa Catarina, tem previsão de céu com nuvens e vento moderado. Os termômetros registram mínima de 6 e máxima de 13 graus. A umidade relativa do ar fica entre 85 e 50%. Você ouviu a previsão do tempo para esta quarta-feira, 24 de junho de 2026, com informações do IBGE Cidades e do Instituto Nacional de Meteorologia, o INMET.
1: Em mais uma fase da Operação Contenção para combater a expansão territorial do Comando Vermelho, dezenas de policiais civis entraram nesta terça-feira na comunidade Dona Marta, em Botafogo, zona sul da cidade do Rio de Janeiro, antes do amanhecer. Houve intensa troca de tiros de fuzil e lançamento de granadas por volta das 5h40, causando desespero em moradores que saíam para trabalhar. Segundo informações, cerca de 50 pessoas estavam no mirante da comunidade para ver o sol nascer. Eles deitaram no chão e tiveram que aguardar autorização policial para deixar o local. Um passageiro foi baleado dentro de um ônibus da linha 410, Sans Penha-Gávea, em Botafogo, vítima de bala perdida em decorrência de operação policial na região. Ainda não há informações sobre o estado de saúde dele. Veículos estacionados na praça que dá acesso ao Morro Dona Marta foram atingidos. Escolas particulares que funcionam nas proximidades cancelaram atividades presenciais e uma unidade de saúde de atenção primária suspendeu os atendimentos. Até o momento, 3 pessoas foram presas. O número de mandados de prisão e de busca e apreensão não foi revelado, mas os agentes identificaram durante investigações 44 indivíduos integrantes da organização criminosa. O principal objetivo é desarticular a estrutura financeira, logística e operacional do Comando Vermelho, além de prender traficantes que atuam na região. A primeira operação contenção aconteceu em outubro de 2025 no complexo do Alemão na Penha e deixou mais de 100 traficantes mortos. Até o momento, mais de 360 criminosos foram capturados e outros 137 mortos em confronto. Também foram apreendidas cerca de 480 armas, sendo 190 fuzis, além de mais de 51 mil munições. Todas as crianças de 4 anos de idade devem receber mais uma dose de reforço da vacina contra a poliomielite. Com isso, o SUS, o Sistema Único de Saúde, volta a oferecer o

0: O que a polio está controlada no Brasil, mas que o reforço é necessário porque a proteção conferida pela vacina cai com o passar do tempo.
1: O segundo reforço, feito aos 4 anos, ele prolonga a proteção oferecida pelo esquema primário, né, de 3 doses e um reforço feito aos 15 meses, e ajuda a garantir os níveis mais adequados de proteção antes da entrada na fase escolar. Então, você tem um prolongamento da proteção contra a paralisia infantil com esquema de 5 doses, com a última sendo aplicada aos 4 anos, que é o chamado segundo reforço.
0: O Brasil não registra casos de poliomielite há 37 anos e em 1994 recebeu o certificado de área livre de circulação do vírus. No entanto, apesar de estar erradicado em grande parte do globo, o vírus ainda circula em alguns países e a vacinação é a única forma de prevenir a doença e evitar que ela volte a causar surtos como foi no passado. Entre os anos de 1968 e 1989, o Brasil registrou mais de 26 mil infecções por pólio. Geralmente, o vírus causa sintomas leves, mas ele pode atingir o sistema nervoso central e causar paralisia e morte. Por isso, a poliomielite também é chamada de paralisia infantil. Com informações da Agência Brasil...
2: O feijão, um dos principais alimentos na vida de famílias brasileiras, sofreu um aumento de 57,29% em 5 meses deste ano de 2026, uma variação quase 5 vezes superior ao aumento médio da cesta básica no período. Os dados foram divulgados pelo Departamento Intersindical de Estatística e Estudos Socioeconômicos de IESE Pará. Segundo o levantamento, o custo da cesta básica de alimentos dos paraenses apresentou forte elevação de janeiro a maio deste ano. O supervisor técnico de IESE Pará, Everson Costa, comenta o reajuste.
3: A alta acumulada no preço do produto, principalmente nos primeiros 5 meses deste ano, ou seja, entre janeiro a maio, ultrapassa a casa dos 57%. Isso é bem maior do que a inflação dos últimos 5 meses e também a própria inflação dos últimos 12 meses.
2: De acordo com os levantamentos, o valor médio da alimentação básica alcança R$ 755,24 no mês passado, com alta acumulada de 13,30% entre janeiro e maio, percentual superior à inflação do período, estimada em 12,7%. Pelo Índice Nacional de Preços ao Consumidor Amplo, IPCA, do Instituto Brasileiro de Geografia e Estatística, IBGE. Contudo, já no início de 2026, o produto voltou a apresentar elevação, sendo comercializado a R$ 5,69 em janeiro. Em abril, o valor subiu para R$ 8,52 e atingiu R$ 8,65 em maio. Para este mês de junho, as pesquisas mais recentes do Diese Pará indicam a possibilidade de novos reajustes, visto que os novos preços coletados não só se mantêm elevados, como também, em alguns casos, estão mais altos. Everson Costa detalha os impactos.
3: O custo da cesta básica, ela se eleva ainda mais quando produtos tradicionais e básicos e necessários, inclusive da tradição alimentar e também no dia a dia, como feijão, encarecem bastante. Isso não se restringe ao consumo doméstico. A gente está falando também de dificuldades que chegam para quem comercializa alimentos. Então, restaurantes, as refeições, os pratos feitos, né, a comida fora de casa também fica mais caro.
4: O Tribunal Regional Eleitoral de Minas Gerais está em plena fase de preparação para as eleições de 2026. Servidores e magistrados estão participando de cursos e capacitações para garantir a lisura e a eficiência do processo eleitoral no Estado. Entre os temas abordados nos treinamentos estão o uso de inteligência artificial na propaganda eleitoral, registro de candidatura, elegibilidade, ações cassatórias e a segurança do processo eletrônico de votação. A iniciativa visa atualizar os profissionais sobre as novas tecnologias e desafios do pleito. Em agosto, os juízes das 304 zonas eleitorais mineiras também participarão de um encontro em Belo Horizonte para as últimas atualizações e orientações. O Tribunal Regional Eleitoral de Minas Gerais demonstra proatividade em assegurar que as eleições de 2026 ocorram com a máxima transparência e segurança.
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8: 1:34.
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10: Estamos de volta com o Jornal Conexão Notícias. Agora tem as informações do esporte.
11: Portugal não tomou conhecimento do Uzbequistão e venceu por 5 a 0 pela segunda rodada do Grupo K da Copa do Mundo de 2026. A seleção portuguesa dominou a partida do início ao fim e teve como grande destaque Cristiano Ronaldo, que marcou 2 gols e encerrou o jejum de gols em grandes torneios. Nuno Mendes também balançou as redes, enquanto um gol contra da defesa uzbeque e outro de Rafael Leão completaram a goleada. Com o resultado, Portugal chegou aos 4 pontos e ficou muito perto da classificação para a próxima fase do Mundial. Já o Uzbequistão, que havia perdido para a Colômbia na estreia, sofreu a segunda derrota seguida e acabou eliminado da competição. A vitória ainda reforçou a confiança dos portugueses após o empate contra o Congo na primeira rodada e colocou a equipe em boa posição para disputar a liderança do grupo contra a Colômbia.
12: A Argélia conquistou uma vitória importante ao derrotar a Jordânia por 2-1, de virada, na segunda rodada do Grupo J da Copa do Mundo de 2026. A seleção jordaniana saiu na frente aos 36 minutos do primeiro tempo, com Nizar Al-Hajdan marcando o primeiro gol da história do país em Copas do Mundo. No entanto, os argelinos reagiram na etapa final e empataram com Nadir Ben Bouali, de cabeça, antes de Amine Gouiri marcar o gol da vitória, aos 77 minutos. minutos. Com o resultado, a Argélia somou seus primeiros 3 pontos e manteve viva a esperança de classificação para a próxima fase. Já a Jordânia, que havia perdido para a Áustria na estreia, sofreu a segunda derrota consecutiva e foi eliminada do Mundial. A seleção argelina agora decide sua vaga na última rodada diante da Áustria, enquanto os jordanianos encerram sua participação contra a Argentina. A Noruega venceu Senegal por 3-2 em um dos jogos mais emocionantes da segunda rodada do Grupo I da Copa do Mundo de 2026. Os noruegueses abriram vantagem ainda no primeiro tempo com gols de Antônio Nussa e Erling Haaland. Senegal reagiu após o intervalo e empatou a partida com gols de Habib Diarra e Lamine Camara, colocando fogo no confronto. Quando o empate parecia definido, Haaland apareceu novamente nos minutos finais para marcar o gol da vitória e garantir os 3 pontos para sua seleção. Com o resultado, a Noruega chegou aos 6 pontos e assumiu a liderança isolada do grupo, ficando muito próxima da classificação para as oitavas de final. Já Senegal permaneceu sem pontuar após 2 rodadas e viu suas chances de avançar ficarem bastante reduzidas. A equipe norueguesa agora decide a primeira colocação contra a França na última rodada, enquanto os senegaleses enfrentam o Iraque, precisando vencer e torcer por uma combinação de resultados.
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14: O número de trabalhadores de plataformas digitais e aplicativos está crescendo no país e no mundo. Aqui no Brasil são mais de 1 milhão e 700 mil, segundo dados do IBGE, divulgados na segunda-feira pelo Tribunal Superior do Trabalho. O Centro de Pesquisas do TST apontou que essa relação de trabalho é problemática. As plataformas de transporte se dizem do setor de tecnologia, negando o vínculo empregatício com motoristas, porém repassando para eles os custos e riscos da atividade. O motorista que trabalha 22 dias por mês, 8 horas por dia, a 25 km por hora em média, tem custos mensais superiores a R$5.000, incluindo combustível, manutenção, desgaste do veículo, seguros, tributos, internet e alimentação. Segundo a PNAD Contínua, esses trabalhadores sofrem sobrecarga. Em média, trabalham quase 6 horas a mais por semana do que os do setor privado. Também não são claros os critérios para descontos de 20 a 30% dos ganhos. Outro problema são os riscos de endividamento. Bárbara Souza, 28 anos, mora em Brasília, onde há 4 anos enfrenta uma jornada exaustiva como motorista de aplicativo e acha que se endividar entrou na rotina para conseguir o seu sustento.
15: Tive problema no motor, com óleo e tudo mais, o carro ficou parado 3 dias na oficina, um gasto ali de mais ou menos 2.000, 3.000 reais para poder deixar o carro sem eu ter fazer nenhum tipo de manutenção por enquanto, a não ser que seja urgente. E eu tô agora com essa dívida. Passa o cartão, vai parcelando, aí de 6 em 6 meses, 7 meses tem que estar trocando pelo menos 2 pneus, aí tem aquela manutenção de trocar óleo todo mês praticamente, ainda mais por causa da alta quilometragem.
14: A PNAD Contínua também indica que o controle da atividade é unilateral pelas empresas. A maioria absoluta dos motoristas não influencia os valores cobrados, nem pode escolher clientes. Para o presidente do TST, Luiz Vieira de Melo Filho, um discurso de liberdade empreendedora está encobrindo, na verdade, violações à dignidade. No último mês de junho, a Organização Internacional do Trabalho aprovou a Convenção 193 sobre trabalho decente em plataformas. A convenção pede que os países garantam para esses milhões de trabalhadores de plataforma liberdade sindical, negociação coletiva e proteção contra o trabalho infantil e forçado.
16: O presidente Lula participou nesta segunda-feira, no Rio de Janeiro, da entrega de medalhas aos vencedores da OBMEP, a Olimpíada Brasileira de Matemática das Escolas Públicas. O evento reuniu mais de 680 medalhistas de ouro e marcou os 20 anos da maior Olimpíada Científica do país. A edição de 2025 distribuiu quase 8.500 medalhas, 650 de ouro, 1.950 de prata e 5.850 de bronze, além de mais de 50 mil certificados de participação. Foi a maior edição da história da Olimpíada. Mais de 57 mil escolas em 5.566 municípios, o que equivale a 99,93% do território nacional. Ao discursar, o presidente Lula lembrou como foram as primeiras edições da competição e citou o preconceito e a desconfiança que havia em relação ao desempenho dos estudantes das escolas públicas.
17: Eu cansei de ouvir as pessoas dizer: ô Lula, você é louco. Os alunos da escola pública não estão preparados. Eles não gostam disso, eles não vão participar. Era como se fosse uma coisa proibida para os meninos e para as meninas da escola pública. E nós teimamos fazer. Vamos fazer um teste. É aquilo que o meu ministro da Educação disse. Na primeira Olimpíada se inscreveram 10 milhões de meninos e meninas.
16: Nesta edição participaram cerca de 18 milhões de estudantes do sexto ano do ensino fundamental ao terceiro ano do ensino médio, de escolas públicas e privadas de todo o país. A Olimpíada Brasileira de Matemática é disputada em duas fases. A primeira é uma prova objetiva aplicada nas próprias escolas. Os classificados avançam para a segunda etapa com questões discursivas que exigem a apresentação do raciocínio usado na resolução dos problemas. A competição é realizada anualmente com recursos do Ministério da Educação e do Ministério da Ciência, Tecnologia e Inovação e tem como objetivo estimular o estudo da matemática e identificar talentos na área entre estudantes de todo o Brasil.
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10: Conexão Notícias fica por aqui. Voltaremos na próxima edição.
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9: 1:46.
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9: Chegamos, Kaique, na melhor sintonia. E aí, Kaique?
10: E aí, Wilson, tudo bem? Como é que vai com você?
9: Eu tudo bem, graças a Deus. Hoje é quarta-feira, meiuca de semana.
10: Meiuca de semana, nós estamos começando aqui o nosso programa Viva Bem Mix. Olha, com que certeza,
9: bom. Isso, bora começar. Vamos começar, porque essa quarta-feira começa bem com o quê?
10: Começa bem com Viva Bem Mix.
9: E com?
10: Eu não sei.
9: Com música boa, música Kaique. Boa. O que, é verdade, que a gente toca aqui, pois Kaique?
10: Música boa.
9: Música boa. Então aumente seu volume. O meu, o seu, o nosso programa Viva Bem Mix
10: está no ar.

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4: E na nossa dica do dia de hoje, nesta quarta-feira, eu quero dizer pra você, olha, tenha uma reserva de emergência. Se você não tem uma reserva de emergência, tá bom? Quer dizer pra você que você pode se complicar, porque imprevistos eles acontecem. E a gente tem um dinheiro guardado, evita, né? Evita aí da gente ficar aí com dor de cabeça, né? Noites mal dormidas e por aí vai. Por isso, ter uma reserva de emergência é você também cuidar de você e evitar que quando esses imprevistos eles aconteçam, porque isso pode acontecer, você não fique aí, né, preocupado demais, tá bom? Então, leve essa dica pra você, porque o nosso programa a gente pensa em tudo, pensa em você, no seu bem-estar, e você sabe, quando se trata de dívidas, quando se trata de dinheiro, se a gente não cuida, as coisas complicam. Essa foi a nossa dica do dia.

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1: 2:19.
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6: E é isso, já estamos de volta na melhor programação, sem sombra de dúvida, falando pra você que você ainda que não participou, que não mandou o seu áudio, a sua mensagem, ainda dá tempo, vai lá, 98 é o DDD 981808929, DDD 98 981808929, vai participando, vai interagindo junto com a gente. Esse é o maravilhoso programa Viva Bem Mix, levando, é claro, saúde, dicas pra você, dicas que vão lhe ajudar eternamente, né? Se você pegar essas dicas pra você, você vão pegar ela e vão levar consigo diariamente. E é claro, todos os dias, né? Ouvindo a melhor programação, é claro, Wilson Meirelles e Kaique Araújo aqui na sua rádio. Esse é o programa Viva Bem Mix.

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1: 2:38.
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0: começando mais uma edição do nosso programa Viva Bem Mix, porque, claro, Kaique,
1: tudo começa, termina, né?
0: Não, com certeza, né? Hoje, quarta-feira, obrigado pelo carinho, pela sua audiência maravilhosa. Amanhã.
1: Espetacular, amanhã é quinta.
0: Amanhã é quinta-feira e nós estamos.
1: Nós estamos o quê?
0: Nós estamos de volta.
1: Exatamente.
0: Estamos de volta levando o melhor da música, o melhor da informação, o melhor da dica pra você. E é claro, com a sua participação, Kaique.
1: Rapaz, pois é, senhor.
0: Entendendo?
1: Entendi.
0: Tá entendendo, Kaique? Desejo mandar um abraço aí pra todos.
1: Um abraço aí pra todas as mulheres maravilhosas do Brasil que escutam o nosso programa, viu? Beijo pra vocês, suas lindas.
0: Eita, rapaz, eu vou te falar, viu? É isso. Esse é o programa Viva Bem Mix. Tchau, gente. Obrigado pelo carinho. Tchau, tchau. Brasil. Fui.
2: 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Obrigado pela sintonia e até a próxima. 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
2: 2:56.
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2: Alô você, e aí, tudo bem por aí? Por aqui tudo 100%. Muito prazer, eu sou o Silva Júnior, mas pode me chamar de seu amigo. E eu tô aqui pra desfilar o meu veneno. É o nosso Fofoqueira, que está no ar nesta meiuca de semana. Quarta-feira, dia de sofá, dia de namorar e dia de fofocar, sim. 24 de junho, e claro, a gente traz pra você a notícia dos famosos, os babadinhos que você quer acompanhar. A gente traz pra ti. O presidente Lula brincou com a situação do jogador Neymar na seleção brasileira durante um evento em Belo Horizonte. O político chamou o atacante de primeiro convocado em formato home office do mundo por estar fora dos campos. A conversa aconteceu após uma criança citar o atleta como principal nome do futebol do país na atualidade. O presidente rebateu o comentário apontando que o craque não participou das últimas partidas da equipe nacional. O vídeo do bate-papo viralizou na internet e movimentou bastante os perfis de diversos usuários nas redes sociais. Muitos internautas concordaram com a piada sobre a ausência do profissional dos gramados durante o Campeonato Mundial de Futebol. O atacante desfalca o grupo nos Estados Unidos para tratar de uma lesão na panturrilha direita de forma isolada. A CBF informou que o esportista continuará em Nova Jersey até o fim da recuperação médica. Já já eu volto com mais destaques do mundo dos famosos.
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0: 3:18.
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2: Legal, turma! Já estamos de volta nesta super quarta-feira meiuca de semana com mais um bloco do Fofoqueira. A atriz Julia Gunn transformou uma propriedade centenária de sua família em um sofisticado espaço para casamentos no município de Cotia, em São Paulo. O novo empreendimento comercial marca uma nova fase profissional da artista, afastada da teledramaturgia há 12 anos. A reestruturação do antigo galpão rural contou com o apoio direto de seu filho Theo Bial, responsável por liderar as obras físicas de melhoria no local. A ideia de abrir o negócio para a festa surgiu após uma avaliação do potencial histórico e visual da estrutura antiga. O celeiro de 100 anos passou por reformas completas na cobertura, nos vidros e no revestimento do piso para garantir total segurança aos clientes. A inauguração oficial do ambiente festivo contou com a simulação de um evento com atores profissionais da região paulista. O estabelecimento oferece capacidade para comportar até 200 convidados na área externa e tem pacotes básicos a partir de R$65 mil. O preço total dos serviços varia conforme a decoração e o cardápio selecionados para as comemorações presenciais. Daqui a pouco eu volto com o último assunto de hoje do Fofoqueira.
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3: 3h40.
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1: Legal, turminha! Estamos de volta com a última fofoquinha de hoje aqui do nosso Fofoqueira. É sobre ela, Poliana Rocha, a mulher do Leonardo. A influenciadora negou publicamente os boatos de um suposto desentendimento com a cantora sertaneja Ana Castela nas redes sociais. A esposa do cantor Léo utilizou os canais digitais de entretenimento para afastar os rumores criados por admiradores da família. As especulações começaram após internautas apontarem atitudes suspeitas da jornalista, como a retirada de um quadro decorativo da residência familiar. Seguidores também apontaram publicações interpretadas como indiretas devido ao antigo namoro da jovem com seu filho, cantor Zé Felipe. A empresária ironizou as teorias sobre o distanciamento afetivo e justificou as mudanças recentes em seus perfis como mera desatenção virtual. Ela garantiu desconhecer qualquer mal-estar e ressaltou que mantém uma relação harmoniosa com a ex-nora. O antigo relacionamento amoroso entre os dois jovens artistas durou poucos meses e terminou de maneira amigável em dezembro passado. O ex-casal confirmou o rompimento consensual na ocasião para priorizar o andamento dos projetos profissionais distintos. E o nosso Fofoqueira de hoje, quarta-feira, vai ficando por aqui. Você sabe que eu aumento, mas jamais invento. Amanhã eu, Silva, volto com mais uma edição do Fofoqueira e conto com a sua audiência. Grande abraço e até lá. Cuide-se bem.
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2: 4 e 1.
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15: Excelente quarta pra você. A partir de agora vamos curtir o Forró Mania com o melhor do forró. Comigo apresentando Patrícia Vieira, locutora. A nossa programação tá bem gostosa com o melhor do forró. Vem curtir? A partir de agora está começando.
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1: Forró Mania, tocando pra você o melhor do forró. Que bom é te fazer companhia através dessas músicas bacanas. Em instantes eu volto com muito mais.
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4: FM. 4 e 19.
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1: Trazendo pra você sempre o melhor do forró. Este é o programa Forró Mania, que está de volta. Aumenta o som.
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1: Forró Mania é só alegria pra você através do melhor da música, do melhor do forró. Em Santos eu volto com mais.
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3: 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FM 4:41.
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4: Voltei com o Forró Mania. Por aqui, o melhor do forró pra você curtir. Agora, aumenta o som que tem mais.
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0: Você ouviu mais um programa Forró Mania com a minha apresentação, locutora Patrícia Vieira. Uma alegria foi te fazer companhia e amanhã tem mais. Um beijo pra você e até lá.
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3: 5 e 1.
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0: 5h47.
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2: A família é o santuário da vida. Nesta hora, queremos nos sentir família. Queremos ser um no coração de Deus. Neste terço, rezaremos por nossas famílias, pelos nossos pais, mães, filhos, todos aqueles que estão em nossos corações. Vamos oferecê-los. Vamos oferecê-los à Sagrada Família, para que encontrem nela as respostas para tudo aquilo que procuram, todas as questões, e que em Jesus sejam curados das feridas do pecado e alcancem toda a força para que suportem as provas e resistam a todas as tentações. Pedimos a Ti, Senhor, que faça da nossa casa, faça da nossa família um lar onde possa nascer o amor, o perdão, a reconciliação, e que ela seja um grande testemunho para a Igreja.

0: Todos os pais que trabalham dia a dia no sustento da casa, que saem de manhã e voltam apenas no final da tarde, com o desejo de encontrar uma família unida e se sentem responsáveis de trazer o sustento para o lar. Entreguemos também os pais que se encontram desempregados, muitos deles desesperados, muitos deles na expectativa de arrumarem um emprego para oferecer educação, conforto, segurança ou simplesmente para colocar alimento dentro da sua própria casa. Dá-lhe, Senhor, dignidade. Família que reza unida
1: permanece unida.
0: Jesus, Maria e José,
1: nossa família vossa é.
0: Jesus, Maria e José,
1: nossa família vossa é.
0: Jesus, Maria e José,
1: nossa

0: Maria e José.
1: Nossa família vossa é.
0: Jesus, Maria e José.
1: Nossa família vossa é.
0: Jesus, Maria e José.
1: Nossa família vossa é.
2: Nesta segunda dezena, rezemos por todas as mães. Mães sofridas, desamparadas, mulheres que se sentem abandonadas por seus maridos e filhos. Rezemos pelas mães doentes, idosas, por aquelas que se dedicam ao serviço da Igreja, por aquelas que encontram dificuldades em educar seus filhos. Pedimos, Senhor, pela Tua graça, que a maternidade em nossas famílias seja fecunda. Família que reza unida,
1: permanece unida.
2: Jesus, Maria e José,
1: nossa família vossa é.
2: Jesus, Maria e José,
1: nossa família vossa é.
2: Jesus, Maria e José,
1: nossa família vossa é.
2: Jesus, Maria e José,
1: nossa família vossa é.
2: Jesus, Maria e José,
1: nossa família vossa é.
2: Jesus, Maria e José,
1: nossa família vossa é.
2: Jesus, Maria e José,
1: nossa família vossa é.
2: Jesus, Maria e José,
1: nossa família vossa é.
2: Jesus, Maria e José,
1: nossa família vossa é.
2: Jesus, Maria e José,
1: nossa família vossa é.
3: Nessa terceira dezena, queremos rezar por

0: os orfanatos, pelas crianças que estão doentes, estão nos hospitais. Pedimos, Jesus, que o Senhor derrame muito amor sobre elas e as abençoe. Família que reza unida,
1: permanece unida.
0: Jesus, Maria e José,
1: nossa família vossa é.
0: Jesus, Maria e José,
1: nossa família vossa é.
0: Jesus, Maria e José,
1: nossa família vossa é.
0: Jesus, Maria e José,
1: nossa família vossa é.
0: Jesus, Maria e José,
1: nossa família vossa é.
0: Jesus, Maria e José,
1: nossa família vossa é.
0: Jesus, Maria e José,
1: nossa família vossa é.
0: Jesus, Maria e José,
1: nossa família vossa é.
0: Jesus, Maria e José,
1: nossa família vossa é.
0: Jesus, Maria e José,
1: nossa família vossa é.
0: Jesus, Maria e José,
1: nossa família vossa é.
2: Nessa quarta dezena, pedimos a Deus por todos os jovens que estão nas drogas e na prostituição, que eles se libertem desses vícios e voltem para suas casas. Voltem a conversar com seus pais. Pedimos pelos jovens que estudam, fazem faculdade, que eles não se percam. Protege, Senhor, contra todo o mal. Livra-os de todo o mal. Pedimos também que os jovens descubram a sua vocação, o seu chamado na igreja e no mundo. Família que reza unida,
1: permanece unida.
2: Jesus, Maria e José,
1: nossa família vossa é.
2: Jesus, Maria e José,
1: nossa família vossa é.
2: Jesus, Maria e José,
1: nossa família vossa é.
2: Jesus, Maria e José,
1: nossa família vossa é.
2: Jesus, Maria e José,
1: nossa família vossa é.
2: Jesus, Maria e José,
1: nossa família vossa é.
2: Jesus, Maria e José,
1: nossa família vossa é.
2: Jesus, Maria e José,
1: nossa família vossa é.
2: Jesus, Maria e José,
1: nossa família vossa é.
2: Jesus, Maria e José,
1: nossa família vossa é.
0: Pedimos agora, Jesus, por todos os casais, por aqueles que estão vivendo dificuldades no casamento. Pedimos sobre eles.

0: filhos sejam sustento para os seus pais. Família que reza unida,
1: permanece unida.
0: Jesus, Maria e José,
1: nossa família vossa é.
0: Jesus, Maria e José,
1: nossa família vossa é.
0: Jesus, Maria e José,
1: nossa

0: Jesus, Maria e José,
1: nossa família vossa é.
0: Jesus, Maria e José,
1: nossa família vossa é.
0: Jesus, Maria e José,
1: nossa família vossa é.
0: Jesus, Maria e José,
1: nossa família vossa é.
0: Jesus, Maria e José,
1: nossa família vossa é.
0: Jesus, Maria e José,
1: nossa

0: deste erro. A voz suspirando, gemendo, chorando neste vale de lágrimas. E a coisa advogada nossa, esses vossos olhos misericordiosos a nos volvei. E depois desse desterro, mostrai-vos, Jesus, bendito fruto do vosso ventre. Ó clemente, ó piedosa, ó doce sempre Virgem Maria.
1: Rogai por nós, Santa Mãe de Deus,
0: para que sejamos dignos das promessas de Cristo. Amém.
1: São José, homem justo, trabalhador incansável, nos guarde, proteja e ilumine. Que a Virgem Maria, Mãe da Igreja, seja também a Mãe da Igreja Doméstica. E graças ao seu auxílio materno, cada família cristã possa tornar-se verdadeiramente uma pequena igreja. Que Nossa Senhora, a escrava do Senhor, um exemplo de acolhimento humilde e generoso da vontade de Deus, seja ela mãe das dores, aos pés da cruz, a confortar e a enxugar as lágrimas dos que sofrem pelas dificuldades das suas famílias. E Cristo Senhor, Rei do Universo, Rei das Famílias, como em Caná, esteja presente em cada lar cristão, a conceder-lhe luz, felicidade, serenidade e fortaleza.

0: palavras de Jesus misericordioso a Santa Faustina, às 3 horas da tarde.
1: Implora a minha misericórdia, especialmente pelos pecadores, e ao menos por um breve tempo, reflete sobre a minha paixão, especialmente sobre o abandono que me encontrei no momento da agonia. Esta é a hora de grande misericórdia para o mundo inteiro. Permitirei que penetres na minha tristeza mortal. Nesta hora, nada negarei à alma que pedir pela minha paixão. Em nome do Pai, do Filho e do Espírito Santo. Amém. Pai nosso, que estais nos céus, santificado seja o vosso nome. Venha a nós o vosso reino. Seja feita a vossa vontade, assim na terra como no céu. O pão nosso de cada dia nos dai hoje. Perdoai-nos as nossas ofensas, assim como nós perdoamos a quem nos tem ofendido. E não nos deixeis cair em tentação, mas livrai-nos do mal. Amém.
2: Ave Maria, cheia de graça, o Senhor é convosco. Bendita sois vós entre as mulheres. Bendito é o fruto do vosso ventre, Jesus. Santa Maria, Mãe de Deus, rogai por nós, pecadores, agora e na hora de nossa morte. Amém.
1: Professemos a nossa fé.
2: Creio em Deus, Pai Todo-Poderoso, Criador do céu e da terra, e em Jesus Cristo, seu único Filho, nosso Senhor, que foi concebido pelo poder do Espírito Santo, nasceu da Virgem Maria, padeceu sob Pôncio Pilatos, foi crucificado, morto e sepultado, desceu à mansão dos mortos, ressuscitou ao terceiro dia, subiu aos céus,

0: Santo, na Santa Igreja Católica, na comunhão dos santos, na remissão dos pecados, na ressurreição da carne, na vida eterna. Amém.
1: 6:01
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2: No Recife, 18 horas e 3 minutos.
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1: Boa noite, Nordeste. Hoje é quarta-feira, São João no Nordeste. Feriado aqui no Nordeste, mas estamos trabalhando e abrindo mais um Frente a Frente pela Rede Nordeste de Rádio. Somos mais de 40 emissoras ligando o Nordeste do litoral ao sertão. A cabeça de rede é a Rádio Folha 96.7 FM no Recife, sonoplastia de Aldi Júnior. Quem gosta de política fica aqui com a gente até às 19 horas.
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1: Bom, minha gente, em ano eleitoral, o governo está dando continuidade ao seu pacote de bondades. Está preparando aí um plano, um projeto para ajudar as micro e pequenas empresas. É mais uma medida para reduzir o endividamento desse setor, que gera muitos empregos. E o governo está preparando um programa de refinanciamento de débitos tributários voltado para microempreendedores individuais, que é os chamados MEIs. O ministro do Empreendedorismo, Paulo Pereira, já adiantou que a iniciativa é um desdobramento do Desenrola, que tem como foco dívidas bancárias e terá como objetivo regularizar a situação de trabalhadores que estão em atraso ou que tiveram seu CNPJ cancelado por conta da inadimplência. O refis desses MEIs vai prever descontos de até 70% e parcelamento em até 12 meses. De acordo com o ministro, as transações serão limitadas a R$ 20 mil em dívidas e prestação mínimas de R$ 25. Hoje esse prazo é de até 2 anos, com parcela mínima de R$ 50. O anúncio, a menos de 3 meses das eleições, faz parte desse pacote de bondades que eu falei no início. Um pacote voltado agora para os micros e pequenos empreendedores que o presidente Lula quer favorecer para, claro, tirar dividendos eleitorais nas eleições de outubro. Além do refinanciamento, o governo vai enviar ao Congresso um projeto para elevar o teto de faturamento dos MEIs, esses empreendedores pequenos, para 110 mil em 2027 e 140 mil em 2028. O impacto previsto com isso nas contas do governo é da ordem de R$ 4 bilhões nesse período. O ministro Pereira diz que não haverá compensação. Segundo ele, a princípio o presidente sempre determina que o governo não embarque em nenhuma demanda que possa piorar a situação fiscal do país. Ele disse que o presidente orientou ele no sentido de estudar as propostas que estavam na mesa e a avaliação foi que este é um pedaço das demandas que o governo quer atender. Ele tem impacto na implementação da escala 6x1, especialmente na possibilidade de contratação. O ministro disse ainda que isso é uma despesa com natureza específica, porque, segundo ele, é uma recomposição inflacionária. A gente não está aumentando a despesa pública. Estamos corrigindo um índice. Não tem impacto fiscal para esse ano, segundo disse o ministro. Para 2027, segundo ele, esse impacto será de 2 bilhões de reais, que serão contemplados na peça orçamentária, e mais 2 bilhões em 2028, totalizando 4 bilhões de reais. De onde vai sair esse recurso? Essa é a grande pergunta. Segundo o ministro, é uma despesa que o governo vai conseguir compor dentro da projeção sem grande prejuízo. A projeção que ele fala é a projeção orçamentária, o orçamento deste ano. Outras medidas que também fazem parte desse debate, mas que tem um impacto fiscal maior, não vão aparecer nesse primeiro esforço do governo, segundo o ministro. O governo vai fazer, segundo ele, um esforço para reorganizar a lógica do Simples. Primeiro porque há os debates relacionados à adaptação dele e à reforma tributária. Em segundo, porque a avaliação do governo é que o Simples gera muitas distorções. Entre eles, uma pequena fábrica de camisetas que fature 400 mil reais. Ela gasta com funcionários, insumos, custo de energia, custo financeiro. Ao mesmo tempo, um profissional liberal que trabalha sozinho e fatura os mesmos 400 mil, paga a mesma alíquota. A alíquota baixa sobre o faturamento da fábrica, que terá margem de lucro baixa, faz sentido, segundo o ministro. As explicações, extremamente técnicas, não convencem para esse pacote de bondades, que na verdade é um pacote eleitoreiro para favorecer a reeleição do presidente Lula.

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1: O senador Jax Wagner deve deixar a liderança do governo no Senado Federal nos próximos dias, após ter sido citado na operação Compila-se Zero, segundo informações divulgadas pela CNN. A saída ainda não foi anunciada oficialmente, mas já seria tratada como provável por interlocutores próximos ao parlamentar e ao governo. De acordo com a CNN, a expectativa é de que Wagner comunique o presidente Lula sua decisão nos próximos dias, após uma conversa direta prevista para esta semana. Pessoas próximas ao Senado e também ao Planalto indicam que ele foi aconselhado por aliados na Bahia a se afastar do cargo para reduzir o desgaste político e se concentrar na própria defesa. Ainda segundo a CNN, o presidente foi informado no domingo de que Wagner já demonstrava inclinação a deixar a função. São Lourenço da Mata, Vinícius Labanca, uma das lideranças mais bem avaliadas da região metropolitana, declarou apoio à reeleição do senador Humberto Costa. O movimento reforça a estratégia de Humberto de ampliar sua base na região metropolitana do Recife e agrega o peso político de um gestor com forte aprovação popular. Do Supremo Tribunal Federal, Edson Fachin, terá que decidir qual ministro ficará responsável por analisar uma notícia crime que tenta vincular o financiamento do filme Dark House às investigações do Banco Master e atuação internacional do deputado federal licenciado Eduardo Bolsonaro. A definição foi encaminhada pelo ministro Alexandre de Moraes após a PGR defender que o caso seja enviado ao ministro André Mendonça. A controvérsia surgiu após o deputado Lindenberg Farias protocolar uma notícia crime pedindo ampliação do escopo do inquérito que investiga Eduardo Bolsonaro por supostos crimes de coação no curso do processo obstrução de investigação e atentado ao Estado Democrático de Direito. O prefeito Silvaldo Albino anunciou em suas redes sociais que o presidente Lula virá ainda este mês a Garanhuns inaugurar o Hospital do Amor. A bancada petista diz estar trabalhando para isso. Dia 4 é a data limite para pré-candidatos fazerem entregas. O apoio do presidente Lula nas eleições para o governo de Pernambuco segue gerando debate entre os líderes do estado. Um vídeo do deputado federal e pré-candidato ao Senado, Túlio Gadelha, ganhou repercussão e foi rebatido por dirigentes do PT. Em postagem nas suas redes sociais, o PCdista afirmou que a declaração de apoio do gestor ao pré-candidato ao governo do estado, João Campos, veio por conta de acordos partidários e não de maneira espontânea. Carlos Veras afirmou que o chefe do Executivo Federal não faria algo por política e que o vídeo foi gravado de forma consentida. Na mesma linha, o vice-presidente do PT em Pernambuco, o secretário de Habitação do Recife, Felipe Cury, reforçou o posicionamento do partido. Disse que Lula tem um lado e o lado não é dos bolsonaristas. Em vez de ficar preocupado com a nossa posição, mande a governadora se posicionar, disse aí o secretário de Habitação do Recife.
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2: Opinião hoje é com meu amigo Gabriel Garcia, ele chega de Brasília. Boa noite, Gabriel.
3: Boa noite, meu amigo Magno, boa noite a toda a Rede Nordeste.
2: Praticamente 3 meses das eleições, mais um pacote de bondades do presidente Lula agora para aliviar o caixa dos microempresários, meu caro Gabriel.
3: Amigo, primeiramente, como eu sou um descendente paraibano, quero desejar a todos um feliz São João, mas sobre esse pacote de bondades, Magno, aí, do governo federal, bom, o governo Lula passou 3 anos e meio sem fazer absolutamente nada, aí quando chega a 6 meses do fim do seu governo, aí a 3 meses da eleição, aí ele decide fazer absolutamente tudo, imposto de renda para pessoas que ganham até R$5.000, pacote de bondades para microempreendedores individuais. Significa o seguinte: o Brasil, Magno, a gente tem uma população com quase 80% da população endividada, 50% sem pagar as suas contas. E isso o governo agora, há 6 meses de acabar o seu mandato, o Lula decide, o governo Lula acha que as pessoas essa necessidade, ou seja, e os outros quase 4 anos, ele simplesmente ignorou todo esse sofrimento da população brasileira. Magno, a verdade é que passa ano após ano, o governo Lula, o presidente Lula envelhece mal, né? Assim, o PT, ele já não tem mais uma noção do que fazer para a população. É sempre a questão eleitoreira. Não tem um projeto de governo, um projeto de Estado, um projeto para o país. é mais um programa eleitoreiro, Mário, não tenho a menor dúvida disso. Eu acho até que é uma falta de respeito e sensibilidade com os brasileiros. Temos outras questões aí super preocupantes, Mário. As pessoas jogando aqueles jogos, aquelas bets e tal e etc. E o governo, em vez de regulamentar para que as pessoas não... Tem gente se matando de dívida, Mário. Então, assim, agora faltando 6 meses, faltando 3 meses para as eleições, ele vem com mais um pacote de bondade. É, no mínimo, achar que as pessoas não têm um bom senso.
2: Em relação a essas bets, meu caro Gabriel Garcia, tem gente, inclusive, do Bolsa Família, usando o dinheiro do Bolsa Família para jogar.
3: Exatamente, meu amigo. Se a gente já teve levantamentos falando sobre isso, as pessoas que, pô, se a gente está falando de um programa social, como o Bolsa Família, que é para alimentar as pessoas, que é para fazer com que as pessoas que não tenham condição, elas saiam da linha da miséria, da pobreza. E investem todo o seu dinheiro nas bets, significa que tem alguma coisa errada. O governo não consegue controlar, o governo não consegue mapear, o governo simplesmente deixa as pessoas a Deus dará e achando, ah não, mas a gente está fazendo um grande programa. O programa em si é super louvável, porque você tem que alimentar realmente as pessoas não têm que passar fome. Quando o Estado não consegue suprir as carências das pessoas, quando não tem emprego, quando não tem renda, as pessoas mais pobres, que não têm qualificação, claro que o Estado precisa atender. Agora, deixar que esse dinheiro que ele teria que ir para alimentação e para jogos e para essas coisas das bets, significa que o governo se perdeu completamente, Mago. E agora, faltando 3 meses para a eleição, decide, ah, não, agora a gente vai atender o microempreendedor individual, que é a maioria, né, amigo? Vamos dizer assim, vamos lembrar que, sei lá, 2, 3% são grandes empresários, mas a maioria dos empresários são microempreendedores individuais. Então, assim, estavam com a corda no pescoço até agora, atolado em dívidas até agora, e aí o governo decide, no apagar das luzes, fazer um programa, mais um programa eleitoreiro. Mas, infelizmente, o PT, ele perdeu a linha já faz muitos anos, o governo envelheceu muito mal.
2: É isso aí, meu caro Gabriel Garcia, obrigado pela participação, um grande abraço.
3: Um abraço, meu irmão.
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2: Brasília, chegando o Weyler Diniz. Boa noite, Weyler.
3: Boa noite, Magno. Bom São João a todos.
2: O presidente Lula está aí lançando mais um pacote de bondades em ano eleitoral. Agora, parabenizar os microempresários, meu caro Weyler. E aí, vai vir mais coisa aí ainda, eleitoreira?
3: Olha, Magno, essa é aquela vantagem teórica que tem todo governante, né? Ele tem a caneta na mão, ou seja, ele tem prazos e poder decisório para decidir algumas políticas, principalmente na economia, que favorece aí segmentos expressivos da população. Já teve o CLT, o crédito consignado para quem trabalha com CLT, já teve a ampliação da faixa de renda do Minha Casa Minha Vida para a classe média, já teve o imposto zero para quem ganha até R$5.000, já teve o Desenrola, que refinanciou dívida de muita gente que estava enroscada aí, pendurada em banco, pendurada em cartão de crédito, e agora vem essa nova safra aí, com segmento que é muito expressivo e é muito associado ao bolsonarismo por conta desse conceito do empreendedorismo. Não porque Bolsonaro tenha nada a ver com as micro e pequenas empresas, até porque essa legislação é muito anterior ao Bolsonaro, mas porque tem uma geração que não quer mais ser empregada, que não quer mais ter CLT, que quer viver de empreender. Enfim, esse aí é um segmento que o presidente Lula busca num momento já vamos dizer, de uma certa comodidade eleitoral. As pesquisas recentes mostram aí uma subida do presidente Lula e um declínio muito acentuado de Flávio Bolsonaro, seu principal opositor, desde que apareceu aquela famosa gravação onde Flávio Bolsonaro pede dinheiro ao banqueiro Daniel Vorkado para fazer um filme sobre o seu pai. Enfim, Magno, essas são as vantagens, né, de quem tem a chamada caneta na mão, e nós estamos aí há poucos meses da eleição. Quem tem mais instrumentos para atingir a população, não apenas com retórica, mas com ações, obviamente, é o governo que está no comando do país. Não dá nem para dizer que é uma coisa, vamos dizer, desproporcional, porque Jair Bolsonaro teve as mesmas chances e desperdiçou, e perdeu para o próprio Lula.
2: Isso é um segmento que está com a corda no pescoço há muito tempo, mas o presidente deveria ter feito isso lá atrás, né, Weyler?
3: Olha, mas você tem toda a razão. Agora você vai ter que convencer lá o micro empreendedor individual de que ele chegou tarde. Claro que ele, se lançar essa política aí que o beneficiará, ele vai recorrer, vai tentar aí pagar o que tem de débito. O problema da microempresa nem chega a ser esse. O problema da microempresa é uma discussão teórica que há em todo o governo, se esse segmento representa ou não representa a renúncia fiscal e como ele impactará ao longo dos anos a previdência social, porque há também os benefícios da cobertura previdenciária para esse segmento. Mas isso é uma discussão muito acadêmica, muito teórica, que se lançar esse pacote agora aí que beneficia o pequeno empreendedor, o microempreendedor. Óbvio que todo mundo que está no sufoco vai recorrer, vai tentar aí sanear suas dívidas e tocar a vida para frente.
2: Colocar outro assunto aqui na nossa pauta, meu caro Hélio, diz respeito à situação do líder do Senado, Jacques Wagner. Eu vi ontem uma entrevista da Simone Tebet, que inclusive vai estar amanhã aqui no nosso podcast direto de Brasília, ela defendendo já a saída do Jacques Wagner da liderança. Você acha que ele perdeu as condições de líder?
3: Olha, Magno, totalmente, não há nenhuma condição dele pretender ficar no cargo. Querer ficar no cargo é criar um problema adicional para o presidente Lula. Eu acho assim, que esse envolvimento dele com o embrião do Master, que é lá o empresário baiano, lá quando o Master ainda era a fintech máxima, é imperdoável, assim, recomenda que ele saia, assim, da liderança do governo, para não confundir as coisas. As explicações que ele deu não foram consistentes. Ninguém de bom senso entendeu que são justificativas razoáveis, ou seja, a recomendação política, lembre-se aí de um caso muito análogo que foi no governo Itamar Franco, cujo melhor amigo era chefe da Casa Civil, o Henrique Argrives, e houve uma denúncia contra ele de maus feitos, corrupção. E Itamar Franco, embora fosse muito amigo de Henrique Argrives, a decisão que ele tomou foi afastar o Henrique Argrives até para que ele exercesse a sua defesa, tivesse mais tempo para tanto. E não havendo nenhuma comprovação de nenhuma corrupção, ele regressaria ao cargo de chefe da Casa Civil, o que de fato aconteceu. Então, acho que o Jacques Wagner deveria seguir o mesmo. E, politicamente, fazendo um retrospecto breve aqui dessa gestão do líder baiano, não foi realmente uma boa liderança, não, porque você teve vários problemas no Congresso, políticos e não éticos, como agora, em que ele foi criticado, ele foi condenado por ter uma atuação incompatível com o governo. Um desses casos foi aquele que ficou público, todo mundo ouviu, em que ele trocou aquela aprovação da dosimetria, redução de penas para os golpistas, em troca de meia dúzia de tributos aí. Realmente foi no final do ano passado, foi uma coisa que pegou muito mal, e ele admitiu que tinha feito esse acordo e o governo não tinha participado desse acordo.
2: O que compromete também muito o Jacques Wagner é aquele baita daquele apartamento lá em Salvador, hein?
3: Mas realmente, assim, é uma impropriedade a relação dele com esse banco, né? Indefensável. Na escala de grandeza, o dele até, nem sei se ele vai ficar chateado, mas é muito pequenininho o dele, né? Porque os outros receberam bem mais, né? Então, mesmo assim, grande ou pequeno, valores superiores a 100 ou inferiores a 2, são igualmente reprováveis, porque reprovado é a conduta, não é quanto você leva.
2: É isso aí, meu caro Hélio Diniz, obrigado pela participação, um grande abraço.
3: Um grande abraço, Magno, tudo de bom. Frente a frente.
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2: Bom, minha gente, em Serra Talhada, a véspera de São João não foi nada em paz. Pelo contrário, viram a praça uma guerra. Eu estou na ponta da linha com meu amigo Francis Maia, que traz notícias do que ocorreu esse tiroteio pela madrugada em Serra Talhada. Boa noite, Maia.
4: Boa noite, Magno. Boa noite aos seus ouvintes. Pois é, Magno, cenas de roteiros de filme americano, criada na terça para quarta-feira, na Estação do Forró, aqui em Serra Talhada, onde acontecia o evento junino, promovido pela Prefeitura de Serra Talhada. As informações que a gente conseguiu até agora é que 15 pessoas ficaram feridas, entre policiais e civis, pessoas baleadas, pessoas que se machucaram, pisoteadas na correria, e uma pessoa que morreu, essa pessoa que trocou tiro com policiais. As informações são muito desencontradas ainda, Magno, mas dão conta de que lá no evento essa pessoa teria se envolvido em uma confusão lá na festa, teria sido abordado pelos policiais e aí teria se machucado e foi pelos próprios policiais convidado a ser socorrido pela ambulância do Corpo de Bombeiros. Ao chegar na ambulância, ele teria recusado o socorro. E aí disse que não queria socorro e simplesmente saiu da festa. E as informações extraoficiais que a gente tem é que pouco tempo depois ele teria retornado armado e começado a atirar contra os policiais que revidaram, trocaram um tiro com ele. A princípio, ficou ferido, foi transferido para o OSPAM, aqui em Serra Talhada, em seguida uma nova transferência para o Hospital Eduardo Campos. Foi nessa transferência que, nas proximidades já do Eduardo Campos, do hospital, a ambulância do SAMU foi interceptada por uma pessoa que executou essa pessoa dentro da própria ambulância. Quer dizer, uma situação que começou na estação do Forró, terminou na BR-232, onde a pessoa vítima dos tiros na estação acabou sendo executada dentro da própria ambulância do SAMU. Os profissionais foram rendidos, os profissionais saíram da ambulância, a pessoa entrou, executou e, de acordo com informações, depois de executar, jogou o corpo às margens da BR-232. Agora, as forças de segurança, Polícia Civil, investigando para elucidar o caso, Magno, desse verdadeiro bang-bang que aconteceu aqui em Serra Talhada.
2: Pela minha experiência, isso tem tudo a ver com o tráfico de drogas, não?
4: Não temos ainda essa informação.

0: atalhada. Essa pessoa morava, como eu disse agora, o distrito de São João dos Gaios é uma área rural aqui de Serra Talhada, e essa pessoa chama-se Edson Alves, é o nome dessa pessoa, Edson Alves, o alvejado, né? A pessoa que acabou falecendo depois dessa troca de tiro com policiais militares aqui do 14º BPM. Hoje ainda tem programação, e aí há uma expectativa se de repente vai de fato acontecer ainda essa programação, se a programação vai estar mantida. A prefeita Márcia, até o momento que eu estava falando com você, ainda não havia se pronunciado. O nome da pessoa, para confirmar, Magno, Edson Alves da Rocha, foi a pessoa que acabou falecendo nessa troca de tiros com os policiais, que começou na estação do Forró e acabou na BR-232, onde ele estava sendo socorrido de hospital para hospital, e a ambulância abordada, e foi executado dentro da própria ambulância do SAMU.
1: Tem a idade dele aí, Maia?
0: Não, a idade dele nós não tivemos acesso ainda, Magno. Ainda não tivemos acesso a essa informação da idade do Edson
1: Alves. E as pessoas que são feridas, foram feridas por balas ou porque foram atropeladas?
0: Informações de pessoas que já postaram, inclusive, alguns vídeos em redes sociais, nos seus perfis, pessoas feridas na perna, pessoas feridas no quadril, pessoas feridas no braço, pessoas que caíram e aí acabaram se machucando no joelho, não é? Entre essas 15 feridas, são 5 são policiais militares, né? As outras 10 pessoas que ou vítimas de bala perdida ou que se machucaram, pisoteadas, que caíram ao correr. Eu ouvi uma testemunha que falou comigo, Magno, dizendo do momento de desespero das mães correndo com os filhos nos braços. A noite ontem era muito família, porque ontem tocou aqui a banda Tropicália, que é uma banda que faz esse forró romântico, forró das antigas, e que é um forró voltado para toda a família, né? E por conta disso as mães levaram os filhos, até alguns de colo, para curtir a festa, e por conta disso, na hora da correria, foi um desespero total, Magno Martins.
1: E pelo que eu vi, era de madrugada já, 2:30, 3 horas da manhã.
0: Por volta das 2:30, 3 da manhã, já estava no finalzinho já, quando esse fato lamentável, infelizmente, aconteceu, manchando aqui o São João da nossa cidade, que teve a primeira noite, Magno, sem nenhuma ocorrência. Uma noite muito bonita, inclusive a Cisão foi a atração da noite, homenageando outro grande nome da música serratalhadense, Rui Grude, foi o homenageado. Não sei se você está sabendo, mas o Rui Grude, ele está acometido de problema de saúde, né? Por sinal, nem pôde comparecer na homenagem. Quem foi para o evento foi o filho dele, que recebeu as homenagens em nome do pai. Então foi uma abertura muito bonita, teve desfile de quadrilhas, e aí, infelizmente, na segunda noite, aconteceu essa tragédia. Isso pode ser denominado de tragédia aqui em nossa Serra Talhada, viu, Magno?
1: A prefeita Márcia foi ontem ao polo, esteve aí no local da ocorrência, não?
0: Até onde eu pude acompanhar pelas redes sociais dela, ela estava no forró tradicional que nós temos aqui, que é o forró da Fazenda São Miguel. Esse forró é muito famoso, você já deve ter escutado na voz do Assisão.
1: Eu já fui lá, há uns 2 anos atrás eu estive lá na Fazenda São Miguel. Inclusive o Assisão estava lá.
0: Pronto, prefeito, perfeito. Ela foi prestigiar esse forró ontem, foi até onde eu pude acompanhar as redes sociais dela. Depois não acompanhei ela chegando à estação do forró. Creio eu que ontem ela não foi à estação. Creio eu que ontem ela fez uma agenda descentralizada, porque a prefeitura também promove o São João nos distritos aqui de Serra Talhada. E ontem creio que ela tirou a noite para ir justamente ao São João da Fazenda São Miguel.
1: Agora, para encerrar, meu caro Francis Maia, em relação ao policiamento, havia policiais a contento? O número era suficiente?
0: O Magno, pelo que a gente viu aqui nas imagens divulgadas de pessoas que publicaram em suas redes sociais, um aglomerado muito, muito, muito grande de policiais lá na festa. Muito, muito. O 14º BPM, que tem a sede aqui em Serra Talhada, sempre que esses eventos acontecem aqui no município, o 14º costuma concentrar um grande número de policiais para dar segurança à festa, entendeu? Então, pelo que a gente viu aqui nas redes sociais, eu não fui ao evento e eu não pude testemunhar esse fato, mas pelo que eu vi as pessoas postando lá,

0: da correria, vi muitos, mas muitos policiais, inclusive com aqueles bonés laranjas que eles costumam usar nesse tipo de evento.
1: É isso aí, meu caro Francis Maia, obrigado pelas informações diretamente de Serra Talhada, um grande abraço.
0: Um grande abraço, Magno, e continue aí com sua comunicação e com suas informações, simplesmente unindo todo o estado de Pernambuco através da notícia. Um abraço, Magno.
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5: Sobre a visita do presidenciável Ronaldo Caiado a Caruaru, junto com o presidente nacional do seu partido, Gilberto Kassab, eu conversei ontem à noite em Caruaru com o prefeito Rodrigo Pinheiro. Vamos acompanhar a entrevista.
6: Prefeito Rodrigo, a governadora amanhã estará aqui em Caruaru para recepcionar o Caiado, que é do partido dela.
7: Magno, a gente teve a notícia oficial da presença de Ronaldo Caiado hoje, agora à tarde, e por enquanto não houve ainda a confirmação da presença de Raquel aqui no São João do Caruaru nesse dia 24, com a visita de Ronaldo Caiado e do nosso presidente Gilberto Kassab.
6: Agora, não é tradição, todo São João 23, o governador está aqui, foi assim com a Raiz, foi assim com Paulo Câmara, foi assim com Jarbas. Eu acompanhei muito esses governadores aqui no dia 23.
7: Magno, graças a Deus, o São João de Pernambuco, ele é gigante, e durante esse mandato de Raquel, ela ainda não veio no dia 23 e no dia 24, justamente porque tem muitas outras festas que o governo do estado apoia, como vem apoiando aqui o São João de Caruaru. Ela sempre tem agenda em outras cidades, até porque ela faz questão de estar aqui na abertura. A gente teve também no Alto do Moura semana passada, e claro, lembrando sempre que muitas cidades fazem boas festas de São João, mas o São João de verdade a gente só tem aqui, desse tamanho, dessa magnitude, só aqui em Caruaru.
6: Como candidato do seu partido, o senhor vai apoiar o Caiado?
7: Olha, a gente está esperando a definição da governadora. É sabido por toda a imprensa que, para os estados do Nordeste, o PSD, o nosso presidente Gilberto Kassab, liberou, digamos assim, os filiados do PSD, mas toda essa conjuntura vai passar pela palavra final da nossa governadora e líder Raquel Lira.
6: O senhor pessoalmente não tem nenhuma aptidão pelo apoio a Caiado?
7: Olha, eu gosto muito, inclusive sou fã do trabalho dele, assim, todo o histórico dele como político, uma pessoa muito séria, fez um grande governo, saindo como o mais aprovado do Brasil, e a gente, claro, vai esperar a decisão da nossa governadora Raquel Lira, mas é um nome excelente, um excelente quadro que orgulha quem é do PSD como eu.
6: A chapa majoritária o senhor já definiu por Humberto, candidato a senador. Isso. Quem será o seu outro candidato ao Senado?
7: Estamos esperando Raquel definir quais os senadores, e destes dois senadores, qual ela vai indicar aqui para que a gente apoie nessa eleição em 2026.
6: Mas tudo já é um escolhido?
7: Tudo indica que sim, mas oficialmente não está escolhido, nem Túlio, nem Miguel também. Existe, claro, uma conjuntura nesse sentido, mas até agora falta, evidentemente, a governadora bater o martelo. Eu tenho certeza que todos essas dúvidas, esses mistérios, nas convenções, a gente vai saber de tudo.
6: Entre o Dudu, Miguel e o Túlio, qual é o que você tem mais simpatia?
7: Olha, a gente tem uma amizade com todos, sabe também do potencial, por exemplo, de Miguel. Miguel foi prefeito, como eu sou prefeito, aí só por conta disso, claro, a gente já tem uma ligação maior, enfim. Ele é um grande nome também, um grande quadro de Petrolina, mas aquele que Raquel indicar é o que a gente vai apoiar e votar aqui esse ano.
6: Para encerrar, prefeito, o que é que o senhor vai mostrar ao Ronaldo Caiado aqui amanhã?
7: Olha, a gente ainda está fechando esse tempo de visita e esse horário, mas com certeza a gente vai mostrar e fazer a visita no Centro Integrado de Operações, que é onde fica toda a parte de segurança, de logística, todas as secretarias, as concessionárias, que fica aqui no Espaço Cultural, dentro do pátio de eventos. Inclusive, esse modelo aqui é hoje modelo para outras cidades, para outros eventos que sabem que Caruaru faz um evento muito seguro, uma festa muito segura no São João, e como também ele foca muito na questão da segurança, vou fazer questão de visitar com ele o centro aqui de operações, integrado de operações.
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9: Vai chegando Carlos Nascimento com as notícias do poder e do Congresso. Boa noite, Nascimento.
10: Boa noite, Magno Martins. Estamos direto de Brasília, frente a frente, na expectativa desse jogo do Brasil, Magno.
9: É, o Brasil está chegando aí mais tarde, né? Brasília, quais são os pontos principais que as pessoas acompanham o jogo aí em Nascimento?
10: Olha, na plataforma superior da rodoviária, os shoppings têm vários telões, as feiras. Apesar do futebol desacreditado, Brasília está movimentada. E os bares, restaurantes, todos decorados e na expectativa para esse jogo. Mas o que virá pela frente não é tão fácil. Poderemos ter Japão, Holanda e até mesmo Alemanha. Não está fácil não, Magno Martins. E a restrição maior em relação às declarações de Lula, que Neymar é um jogador home office.
9: Agora, por falar em Lula, ele assiste o jogo do Brasil no Palácio da Alvorada ou na residência oficial?
10: Ele tem assistido no Palácio da Alvorada, porque Lula não pode sentir fortes emoções, mesmo porque Brasília está pegando fogo e essa semana deveremos, mesmo com festa de São João, as festas juninas no Nordeste e no Brasil todo, Lula está atento aos desdobramentos dessas delações. Um momento surge um fato novo e hoje pela manhã já tivemos essa bronca aí na Papuda. A Papuda tem que dar explicações sobre as visitas ao careca do INSS, Magno.
9: O que aconteceu lá, meu caro Nascimento? Atualiza aí os nossos ouvintes.
10: Ele foi visitado sem a presença dos advogados e o meio político quer saber se ele vai fazer uma delação premiada e se ele poderia antecipar essa lista. Isso é muito grave.
9: Bom, semana que vem o Congresso deve funcionar, né? Porque as festas juninas já acabam nesse final de semana.
10: Aí eles vão discutir novamente a redução da penalidade penal de 18 para 16 anos, um outro projeto sobre a escala 6x1, essa matéria já foi aprovada, o projeto do governo, e agora há um outro projeto em discussão na Câmara, a redução de 44 para 40 horas. Não foi indicado o relator, essa matéria ela saiu da prioridade, ou seja, não tem urgência. E como vai ficar a situação do líder do governo, Jacques Wagner, que foi ao Supremo tentar anular a operação com Price Zero na sua 9ª edição?
9: É, o Jacques Wagner está naquela situação, balança, mas não cai, né?
10: Ele está na corda bamba e fez declarações que Lula, quando foi preso, teve uma situação muito pior do que a dele. Mas a cada momento surge um fato novo e agora o fato novo é as conexões do chefe de gabinete de Jacques Wagner com o banqueiro Daniel Vorcaro. Muito triste essa situação.
9: E vi também que a senadora Simone Tebet claramente pediu para ele se afastar da liderança, né?
10: Exatamente. Aquela velha frase do Henrique Argrives, o bom mineiro. Quando há suspeita, quando há denúncia, se afaste do cargo e faça a sua defesa categoricamente. E é isso que todos estão falando aqui nos corredores. O afastamento tem que ser imediato e faça a sua defesa. Se nada tiver contra o acusado, volta a assumir o cargo.
9: Quais são os números cotados para assumir o lugar de Jacques Wagner, meu caro Nascimento?
10: Olha, o primeiro nome é o Camilo Santana, mas há aí todo um desdobramento no que poderá vir pela frente. Ciro Gomes está crescendo muito lá no Ceará e o candidato do PT não cresce como era esperado. E aí ele está nessas duas caminhadas, ou é pré-candidato ao governo do Ceará ou assumir a liderança do governo no Senado.
9: Eu vi também falar em Tereza Leitão, que é a líder do PT hoje no Senado, que poderia ser promovida a líder do governo.
10: Ela tem trabalhado nos bastidores, Márcio Martins, com muita eficiência e tentando aí buscar um apoio maior, um apoio claro, até dentro do Centrão e também do próprio MDB. O MDB no Distrito Federal está a maior confusão e em cima do muro. Eu sei que quem fica em cima do muro é caco de vidro e caco, mas o MDB ainda não se posicionou claramente sobre quem vai apoiar para 2026.
9: Humberto Costa já foi líder do governo, já foi líder do PT, está em campanha para reeleição, é um nome que poderia resolver a situação de Lula, mas está em campanha, eu acho que está descartado, né, Nascimento?
10: Olha, Humberto Costa tem um grande trabalho, e eu acho que essa fase dele já passou e ele está se dedicando à reeleição dele. Eu acho que esse é o caminho, no momento, para o senador Humberto Costa, do PT de Pernambuco. Vamos aguardar. O governo está numa situação muito delicada, porque o Davi, a outra coisa é acalmar o Davi Alcolumbre com essas pautas bombas.
9: É, Davi Alcolumbre, me parece que essa semana que começa agora, a partir de segunda-feira, a semana do Congresso, ele quer colocar as pautas bombas em votação, né?
10: Exatamente. Tem o piso da odontologia, que é quase R$13.500. Tem também agora o piso dos garis. Os garis em greve em todo o Brasil, uma manifestação nacional, essa greve, e eles terão que resolver, a Câmara e o Senado, como vai ser a votação desse piso dos garis no Brasil.
9: É isso aí, Nascimento. Obrigado pelas informações. Um grande abraço.
10: Um grande abraço. Estamos frente a frente, torcendo pelo Brasil, Magno Martins.

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0: Eita, chegou a hora dos abraços ao dia neste feriado do São João.
3: Isso.
0: Deixa eu mandar abraços aqui para Jairo. Ele é policial em Salgueiro. Acompanha a gente lá pela Salgueiro FM. Um abraço aí para o Jairo, policial penal em Salgueiro. Manda um abraço aqui também para Damásio Pulquério, presidente da Câmara de Ipubi. Está ouvindo a gente lá pela Liberal FM. E minha amiga Leda Nunes está lá em Araripina, acompanhando a gente pela Araripina FM. Deixa eu mandar mais abraços aqui ao Di. Magno, manda um abraço para seu amigo James, da Energia Solar. É o James, meu amigo lá de Arco Verde, acompanhando a gente pela Itapuama, lá em Arco Verde. Ele tem uma grande empresa lá, geradora de energia solar, viu, Aldir? O homem é topado.
3: Isso.
0: Um abraço aqui para Dona Santina. Padaria, ela tá na padaria lá dela, Dona Santina, Jataúba. Eita, ouve sempre o nosso programa. Um abraço aqui para Alberto Barbosa, que também tá lá em Jataúba. Magno, estamos aqui na Rádio Santa Maria, te escutando, Eri Rodrigues. Eita, Eri, um abraço aí. Deixa eu mandar aqui um abraço também para Luiz Ferraz. Eita, ele é pai do Luiz Ferraz Filho, lá em Serra Talhada. Eita, Serra Talhada teve uma tragédia ontem, né, Aldir? Que coisa terrível. Já trouxemos aqui ao longo do nosso programa tudo o que aconteceu ontem, na véspera de São João, lá em Serra Talhada. Muito triste, muito lamentável. Mandar um abraço aqui em Belém do São Francisco. Magno, estou ouvindo seu programa aqui em Belém. Eu, Josiane e minha mãe Alice. Eita, pela educadora de Belém do São Francisco, que coisa boa. Um abraço a todo o pessoal que está aí acompanhando a gente pela educadora Tabira. Deixa eu ir lá em Tabira, o pessoal ouvindo a gente pela Rádio Pajeú. Ilma Soares, Cosme Soares, a Vandir.
3: Isso.
0: O Zé de Bira, coisa boa. Agora eu vou para Petrolina. Joãozinho do Detran tá lá em Petrolina acompanhando a gente. Eita, que coisa boa, é muita audiência do Frente a Frente, é coisa boa isso. Rony Dias, nunca mais mandei um abraço para o Rony Dias, Aldir, ele tá lá em Araripina, acompanhando a gente pela Araripina FM. E Fernando do Apolinário, que tá lá em Triunfo, acompanhando a gente pela Triunfo FM.
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0: Fui buscar a mensagem que está no livro de Mateus, capítulo 3, versículo 8. Ele é bem curtinho, mas ele é muito forte e deve ser compartilhado. Produzi, pois, frutos dignos de arrependimento.
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0: Boa noite, Nordeste. Obrigado pela audiência e até amanhã, se Deus quiser.

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1: 7 e 2.
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6: Alô, minha gente, quarta-feira, opa, tudo certinho, tudo de bom pra você aí, eu já tô chegando com o Pagodaço. E aí, tá naquela faxina, que você tá fazendo agora? Tá curtindo a programação em casa? Tá relaxando aí nessa quarta-feira? Bora relaxar junto então, o nosso Pagodaço é pra todo mundo, pra quem tá trabalhando, pra quem tá relaxando, pra quem tá estudando e prefere aquela trilha sonora mais animada aí, né, pro dia ficar melhor, pra quarta-feira ficar diferente? Então vamos lá com o nosso Pagodaço. Aumenta aí o som porque a minha primeirinha de hoje tá chegando por aqui.

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1: E aí, tá curtindo bastante? Tá curtindo o nosso pagodaço? Tá requebrando, mexendo o esqueleto? Ó, uma parada rapidinha, só pra você tomar uma aguinha, mas eu volto já já com mais músicas. Não sai daí.
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1: Sente só que beleza, é o Pagodaço, as melhores músicas do samba e pagode, na melhor programação, hein? De volta aqui no seu rádio.
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1: Fechando mais uma sequência aqui na programação do nosso Pagodaço. O melhor do samba e do pagode pra você swingar com a gente aqui, hein? Daqui a pouco eu volto com mais músicas, não sai daí.
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1: E já estamos de volta.

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1: Pagodaço. Gosto muito dessa canção. Uma música faz tempo que eu fiz. E é bom relembrar. Assim, ó.

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1: Bonitão.
2: Fechando aqui a minha última sequência do Pagodaço. Pois é, né? Finalizamos por hoje, mas amanhã tem mais. Aqui na sua melhor programação, viu, gente? Grande abraço, meu amigo, abraço, minha amiga, tudo de bom. E a gente se encontra de novo amanhã no Pagodaço, no mesmo horário aqui de sempre, hein? Forte abraço e até lá!
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6: 7:49.
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0: As mais belas canções estão aqui no Cidade Love. Já já tem mais pra você.
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3: 8 e 7.
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0: canção linda é essa, hein? Já já tem mais, depois do intervalo.
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0: 8:26.
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0: Estamos de volta com Cidade Love. As canções que tocam seu coração.
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0: As mais belas canções estão aqui no Cidade Love. Já já tem mais pra você.
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3: 8h43.
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